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Visão Divina. Outro dia entrei numa loja, vi um anjo por trás do balcão. Maravilhado com aquela visão divina, perguntei-lhe: Anjo do Senhor, o que vendes? Ele respondeu-me: Todos os dons de Deus. Custam muito caro? Perguntei. Não é tudo de graça, é só escolher, respondeu. Contemplei então a loja, vi jarros e vidros de fé, pacotes de esperança, caixinhas de salvação e sabedoria. Tomei coragem e pedi: Por favor, embrulhe para mim muito amor de Deus, todo o perdão dele. Um punhado de fé, bastante felicidade e salvação eterna para mim e para toda a minha família. O anjo do Senhor anotou meu pedido, separou os itens e acondicionou tudo num pequeno embrulho que cabia na palma da minha mão. Surpreso, perguntei-lhe: Como é possível caber tudo isso aqui nesse pacotinho? O anjo do Senhor respondeu-me sorrindo: Na loja de Deus, não vendemos frutos, apenas sementes.

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2: O lenço amarelo. Era uma vez um jovem que se encontrava em um trem e mostrava-se muito ansioso, nervoso e caminhava de um lado para o outro. Então um senhor que já algum tempo observava disse-lhe: "Rapaz, por que estás tão inquieto?" O rapaz respondeu: "Não adianta contar-lhe, pois não podes me ajudar." E continuou ansioso, andando de um lado para o outro. O senhor mais uma vez tentou conversar com ele, dizendo: "Meu rapaz, conte-me o que está te angustiando tanto, talvez eu possa te ajudar." Então o jovem falou: "Há muito tempo atrás deixei meu pai, minha casa e fui morar longe. Fui tentar uma vida independente, mas agora resolvi voltar e então escrevi pedindo para meu pai receber-me de volta e avisei-lhe que estaria nesse trem. Se ele concordasse com minha volta, pedi que amarrasse um lenço amarelo em um galho bem alto da árvore que fica na frente da casa. Agora o que está me angustiando é que estou chegando e tenho receio de que não tenha nenhum lenço. Então saberei que ele não me perdoou e assim seguirei em viagem." O senhor então lhe falou: "Fique tranquilo, rapaz, que eu ficarei na janela e..."

Olharei para você. Quando se aproximou do lugar onde o rapaz morava, o senhor colocou-se na janela. Passando o trem, o rapaz perguntou: E então, senhor, viu o lenço amarelo na árvore? O homem respondeu: Não, eu não vi nenhum lenço amarelo, mas muitos lenços amarelos, um em cada galho da árvore.

0: um Pai Nosso. Não digas Pai, se a cada dia não te comportas como um filho. Não digas Nosso, se vives isolado em teu egoísmo. Não digas que estás no céu, se só pensas nas coisas terrenas. Não digas santificado seja o teu nome, se não o honras. Não digas venha a nós o teu reino, se o confundes com o êxito material. Não digas faça-se a tua vontade, se não a aceita como é. Não digas assim na terra como no céu, se duvidas da existência do inferno. Não digas o pão nosso de cada dia, se não te preocupas com quem tem fome. Não digas perdoa as nossas ofensas, se guardas rancor de teus irmãos. Não digas livra-nos do mal, se amas o pecado. Não digas amém, se não entendes e não dás crédito às palavras do Pai Nosso. Às vezes, refletir em tempo pode fazer a diferença entre a vida ou a morte eterna. Sempre a decisão é nossa.
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2: As três árvores. Imaginemos três pequenas árvores que sonhavam que seriam depois de grandes. A primeira queria ser o baú mais precioso do mundo, cheio de tesouros. A segunda queria ser um grande navio para transportar reis e rainhas. A terceira árvore queria ficar no alto de uma montanha e crescer tanto que as pessoas, quando olhassem para ela, levantassem seus olhos e pensassem em Deus. Mas a primeira árvore acabou sendo transformada num coxo de animais coberto de feno. A segunda virou um simples barco de pesca, carregando pessoas e peixes todos os dias. E a terceira árvore, mesmo sonhando em ficar no alto de uma montanha, acabou cortada em grossas vigas e colocada de lado no depósito. Mas numa certa noite, uma jovem mulher colocou seu neném nascido naquele coxo de animais. E de repente, a primeira árvore percebeu que continha o maior tesouro do mundo. A segunda árvore, anos mais tarde, acabou transportando um homem que acabou dormindo no barco. Mas quando a tempestade quase afundou o pequeno barco, o homem levantou-se e disse ao mar revolto: "Sossega." E entendeu que estava carregando o rei dos céus e da terra. Tempos mais tarde, numa sexta-feira, a terceira árvore espantou-se quando suas vigas foram unidas em forma de cruz e um homem foi pregado nela, pois fora condenado à morte mesmo sendo inocente. Logo, sentiu-se horrível e cruel, mas no domingo, o mundo vibrou de alegria e a terceira árvore entendeu que nela havia sido pregado um homem para a salvação da humanidade e que as pessoas se lembrariam de Deus e de seu Filho Jesus Cristo ao olharem para ela. O coração do homem pode fazer planos, mas a resposta certa vem do Senhor. Pense nisso.
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sonhei com Deus. Sonhei que Deus falou comigo dizendo: meu filho, eu estou aqui e sei o que pensas. E eu disse: então responde-me, Senhor, por que existem pessoas tão infelizes no mundo? Deus respondeu: se apressam em crescer.

crescer e depois desejam ser crianças novamente. Perdem sua saúde para ganhar dinheiro. Em seguida, perdem o dinheiro para recuperar sua saúde. Pensam ansiosamente sobre o futuro e se esquecem de viver o presente, de tal forma que não vivem nem o presente nem o futuro. Vivem suas vidas como se nunca fossem morrer e morrem como se nunca tivessem vivido. Então perguntei: que lições de vida o Senhor quer que aprendam? E ele respondeu: que uma pessoa rica não é aquela que tem o máximo, mas sim a que precisa do mínimo. E que de nada vale o homem ganhar o mundo inteiro e perder a sua alma. E aprendam que eu estou aqui sempre.

0: da vida. A vida é como uma viagem de trem. Quando nascemos, entramos nesse trem e nos deparamos com algumas pessoas que julgamos estarão sempre nessa viagem conosco. Infelizmente, em alguma estação elas descerão e nos deixarão órfãos de seu carinho, amizade e companhia, mas isso não impede que durante a viagem, pessoas que virão a ser especiais para nós embarquem. Assim é a viagem, cheia de sonhos, fantasias, esperas, despedidas. O grande mistério é que jamais saberemos em qual parada desceremos. Mas há esperança que em algum momento estaremos na estação principal e teremos a grande alegria de vê-los novamente. Façamos então com que a nossa viagem seja tranquila, que tenha valido a pena e que Deus tenha sido o condutor desse trem, para que quando chegar a hora de desembarcarmos, estejamos certos de que o caminho foi traçado por Ele.
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1: Porque existem coisas que é só você e Deus e mais ninguém. Sinto o Espírito Santo te abraçando nessa noite.

presença de Deus. Não desabafa no Facebook não, faz o Mateus 6:6 diz, entra no quarto, fecha a porta e conta tudo para Ele, conta em segredo, porque publicamente Ele vai te honrar. E hoje eu sou igual criança mimada.

0: não se fala mais nisso.
1: Oh, glória!

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e sobre as nações da terra. Com as suas próprias palavras comece a orar. Que o rio de glória do Espírito Santo seja liberado.

0: Talvez você esteja passando por privações, necessidades e aflição e diga: por que passar por isso? Preste atenção. Jesus nasceu num estábulo emprestado, montou num jumento emprestado, multiplicou os pães e peixes num cesto emprestado, utilizou um local para evangelizar emprestado, promoveu um milagre num barco emprestado, foi sepultado em um túmulo emprestado. Só a cruz era dele. E foi assim para que saibamos que o nosso tesouro está no céu. Quem tem Jesus, tem
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um simples Essência homem. Gospel FM. Eis um homem que nasceu e cresceu em uma humilde aldeia. Trabalhou como modesto carpinteiro.

até os 30 anos. Foi somente durante os 3 anos seguintes que pregou sua mensagem. Nunca escreveu um livro. Nunca exerceu qualquer cargo. Nunca teve um lar. Nunca constituiu família. Nunca frequentou uma universidade. Nunca a planta dos seus pés pisaram uma grande cidade. Nunca fez alguma coisa que pudesse aparentar grandeza. Nada teve em comum com este mundo, exceto o simples poder de sua singular personalidade. O seu nome é Jesus.

e cumprindo seu dia de Pentecostes, estavam todos reunidos no mesmo lugar. E de repente veio do céu um som como de um vento impetuoso, que encheu toda a casa que eles estavam sentados. E foram vistas por eles línguas repartidas como de fogo,

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2: Sendo rico, se fez pobre.
1: Aleluia.
2: Aquele que é o pão da vida começou o seu ministério sentindo fome.
1: Aleluia.
2: Aquele que é a água da vida terminou o seu ministério cheio de sede. Aquele que convida os pecadores para descansarem nele sofreu cansaço. Aquele que é a nossa consolação, no seu ministério chorou. Aquele que é o Senhor de todos, foi vendido como escravo. Aquele que é o nosso bom pastor, foi levado à cruz como ovelha ao matador. Aquele que é vida, se entregou à morte, a qual morrendo destruiu. Jesus passou por isso.

até que declarar. Atos 2, levante a mão. E cumprindo-se o dia de Pentecostes, estavam todos reunidos no mesmo lugar. E de repente, ouviu-se um som como de um vento veemente e impetuoso, e encheu a casa onde

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a sede. Segundo especialistas, devemos beber pelo menos 2 litros de água por dia. Isto pode reduzir o risco de ataque cardíaco, dar à nossa pele uma cor saudável e ajudar a perder peso. Quando fazemos exercícios ou vivemos num clima quente ou seco, devemos beber mais água. Mesmo quando não temos sede, devemos beber água. No sentido espiritual, a nossa sede também existe. Quando estamos secos espiritualmente, precisamos nem que seja uma gota da palavra e do conhecimento de Deus em nossas vidas. A nossa sede de Deus torna-se evidente quando temos consciência do nosso pecado e da nossa necessidade espiritual. Se você está sedento quase à morte, saiba que a sede de Deus só pode ser saciada por Jesus, a água viva.

Cristo, com respeito ao Velho.

o sangue de Jesus. Existe um mistério na vida do crente que o faz estar em comunhão frequente, entronizado em sua vida, pura vida produz e lava dos pecados. É o sangue de Jesus. Há este sangue vertido na cruz, espargido com um poder sem igual, pode te trazer a calma e paz para tua alma, afastando as hostes do mal. Ao clamar o sangue do Filho de Deus, aniquila o mal nos momentos meus. Encoberto no sangue, eu sigo a

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0: Quem é este que resolve os problemas quando eles quase nos consomem? Quem é este que enriquece os pobres e ensina os doutores? Quem é este que, por ter triunfado da morte, é o Senhor dos Senhores? Jesus.
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quem é este, que apesar de toda honra e glória, visitou minha casa e mudou toda a minha história. Quem é este que salva e perdoa os arrependidos, cicatriza as feridas da alma e levanta os caídos? O seu nome é Jesus.

quem se compara ao filho do homem? Quem se compara ao filho do homem? A pérola de grande valor.

Quem é este que de madrugada socorre os aflitos? Quem é este que nos hospitais e nas prisões atende os seus gritos? Quem é este que consola os que estão nos asilos e nos leprosários? Quem é este que liberta um drogado sem cobrar honorários? O seu nome é Jesus.

subsistindo em forma de Deus, não julgou como usurpação ser igual a Deus. Antes a si mesmo se esvaziou, assumindo a forma de servo, tornando-se em semelhança de homens

0: Aleluia, Jesus. Diga comigo.
1: Eu não preciso ser conhecido por ninguém. A minha glória é fazer com que conheça.

0: a presença do Senhor. Em silêncio, um homem estava mergulhado no trabalho. Havia passado boa parte do dia no seu escritório de casa, perdido entre documentos, disquetes, pastas e planilhas. O tempo parecia escoar muito mais rapidamente do que ele era capaz de trabalhar. Já nervoso por ter ainda muito trabalho para concluir, ouviu umas batidinhas na porta e a voz de seu filho de 5 anos pedindo para entrar. "O que você quer?", perguntou amistosamente ao abrir a porta. "Nada", disse o menino, abraçando as pernas do pai, o que o deixou sem graça. E o menino disse: "Como você está sozinho há tanto tempo, eu vim para ficar juntinho de você." E sem dizer mais nada, sentou-se em uma cadeira onde permaneceu em silêncio, feliz por estar ao lado do pai, observando-o trabalhar. Como Deus se alegraria se fôssemos simples assim, buscando-o não para pedir-lhe bênçãos ou soluções para nossos problemas, mas simplesmente para estar a seu lado, tão somente por desejar desfrutar da sua presença. Busquemos o Senhor não pelo que Ele faz, mas pelo que Ele é.
1: Ele é um Deus de aliança. Ele é um Deus de promessas. Quantos aqui creem nas promessas do Senhor? Talvez essa canção tenha marcado a tua vida, querido. Meu Deus. Vamos cantar lá nesse lugar, querido. Promessas estão sendo renovadas aqui.

Feche os teus olhos, querido. Levante as suas mãos se você pode. Comece a pensar na promessa de Deus na tua vida, querido. Pense na promessa. Diga comigo:

0: sua vida ele vai cumprir.
1: A Porta do Coração. Ao ver um quadro em exposição

atenção, um homem percebeu que havia algo diferente. A pintura mostrava uma figura de Jesus batendo suavemente a porta de uma casa. E o que lhe chamou a atenção foi que a porta não tinha fechadura. Então o homem perguntou ao artista por quê. E ele respondeu: este quadro representa Jesus batendo a porta do coração. E só é possível abri-la pelo lado de dentro. E completou: Jesus está batendo a porta do seu coração. E só você poderá abrir, e mais ninguém.

A Ponte. 2 irmãos que moravam em fazendas vizinhas, separadas apenas por um riacho, tiveram um desentendimento. Foi a primeira grande desavença em toda uma vida de trabalho lado a lado. O que começou com um pequeno mal-entendido, finalmente explodiu numa troca de palavras ríspidas, seguidas por semanas de total silêncio. Numa manhã, o irmão mais velho ouviu alguém batendo à sua porta dizendo: "Estou procurando trabalho e talvez você tenha algo para mim." "Sim", disse ele, mostrando em seguida a fazenda do seu irmão mais novo além do riacho, contando que haviam brigado e que não podia mais suportá-lo. Então mandou construir uma cerca bem alta entre as duas fazendas, entregou o material e foi para a cidade. E quando voltou, não acreditou no que viu. Em vez de cerca, uma ponte foi construída ali, ligando as duas margens do riacho. Era um belo trabalho, mas o fazendeiro não gostou nada do que viu. As surpresas não pararam aí. Ao olhar novamente para a ponte, viu seu irmão se aproximando de braços abertos. Por um instante, permaneceu imóvel do seu lado do rio. Então, o irmão mais novo disse: "Você realmente foi muito amigo construindo esta ponte mesmo depois de tudo o que aconteceu." De repente, num só impulso, o irmão mais velho correu na direção do outro e abraçaram-se, chorando no meio da ponte. O homem que fez o trabalho estava de partida quando alguém disse: "Espere, fique conosco." E ele respondeu: "Não posso. Tenho outras pontes para construir." Não deixe que cercas ou muros impeçam a sua aproximação com o próximo. Construa uma ponte sólida de amor, paz e comunhão.

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que ele chamaria de Adão, o Terroso. Depois disso, ele soprou o seu fôlego de vida nas narinas de Adão. E o mesmo fôlego que ele soprou naquele dia é o fôlego que nos sustenta até o dia de hoje.

pegadas na areia. Esta noite eu tive um sonho. Sonhei que caminhava pela praia acompanhado do Senhor e que na tela da noite estavam sendo retratados os meus dias. Olhei para trás e vi que cada dia que passava no filme da minha vida surgiam pegadas na areia, uma minha e outra do Senhor. Assim continuamos andando, até que todos os meus dias se acabaram. Então parei e olhei para trás. Reparei, em certos lugares havia apenas uma pegada, e esses lugares coincidiam justamente com os dias mais difíceis da minha vida, os dias de maior angústia, de maior medo, de maior dor. Perguntei então ao Senhor: Senhor, tu me disseste que estarias comigo todos os dias da minha vida e eu aceitei viver contigo, mas por que tu me deixaste nos piores dias de minha vida? E o Senhor respondeu: Meu filho, eu te amo. Disse que estaria contigo por toda a tua caminhada e que não te deixaria um minuto sequer, e não te deixei. Os dias que tu viste apenas uma pegada na areia foram os dias que te carreguei.

0: Fala para o teu irmão que está do seu lado. Deus quer que você viva uma história de poder nesse tempo. Faça a diferença, querido. Aleluia.
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o tempo. O tempo é um fenômeno interessante. A cada ano que se passa, observamos em nós mesmos as mudanças que o tempo opera. Nós não o vemos. Vemos somente as marcas e os resultados que ele deixa. Entretanto, não há nada de errado com o tempo. É o curso natural das coisas. Disse o sábio Salomão: há tempo para todas as coisas. Tudo tem o seu tempo determinado. E há tempo para todo o propósito debaixo do céu. E em meio a tantas mudanças, será que podemos encontrar alguém que seja imutável? Sim, para a alegria e tranquilidade daquele cuja fé está firmada em Cristo, a rocha eterna, encontramos o maravilhoso testemunho das Santas Escrituras que afirmam: Jesus Cristo é o mesmo ontem e hoje e eternamente. Que maravilha podermos descansar em Cristo Jesus, sabendo que Ele não muda, e não muda porque não tem necessidade de mudar. Ele é perfeito e eterno. O seguidor de Cristo não se impressiona mais com o tempo. Para ele existe em sua frente apenas a eternidade com Cristo.

O preço da vida. Você pode comprar um livro, mas não o conhecimento. Você pode comprar posição, mas não respeito. Você pode comprar pessoas, mas não amigos.

Você pode comprar um relógio, mas não o tempo. Você pode comprar uma casa, mas não um lar. Você pode comprar uma cama, mas não o sono. Você pode comprar comida, mas não o apetite. Você pode comprar remédios, mas não a saúde. Você pode comprar sangue, mas não vida. Você pode comprar algumas coisas na vida, mas vida, quem tem para dar é só Jesus.

O maior homem da história. 19 longos séculos são passados. Personalidade central da raça humana. Líder da civilização moderna. Os exércitos deste mundo. As frotas que já se construíram. Os parlamentos que já se reuniram. Todos os reis que já reinaram. Postos todos juntos, não influíram tão poderosamente na vida da humanidade como fez esta vida singular. Jesus.

a melhor notícia. Certamente ficaríamos felizes se ouvíssemos que o preço da gasolina baixou, que a violência acabou e que foi descoberta a cura para a AIDS e o câncer, que as drogas não existem mais e que o desemprego faz parte do passado, que o salário vai aumentar e que a felicidade e a paz imperam por todo o planeta, que as fatalidades e tragédias não mais acontecem e que os problemas acabaram. Realmente seria muito bom que isso fosse verdade, mas nem tudo que gostaríamos de ouvir é somente um sonho. A melhor notícia é: não fomos abandonados neste mundo cheio de problemas e pecados. Jesus voltará e colocará um fim na dor, nas lágrimas e no sofrimento. A paz e a felicidade serão eternas para os que confiam nele. Não espere mais. Aceite Jesus e garanta o seu futuro.

0: as maravilhas do mundo. Um grupo de jovens estudava sobre as sete maravilhas do mundo. No final da aula, deveriam fazer uma lista do que pensavam fossem consideradas as sete maravilhas atuais do mundo. Embora houvesse algum desacordo, as mais votadas foram Pirâmides do Egito, Taj Mahal, Grand Canyon, Canal do Panamá, Empire State Building, Basílica de St. Peter e a Grande Muralha da China. Mas ao recolher os votos, o professor notou uma estudante muito quieta. A menina não tinha virado sua folha ainda. Então o professor perguntou se ela tinha problemas com sua lista e respondeu: "Sim, eu não consigo concluir a minha lista porque existem muitas maravilhas." E o professor disse: "Então diga-nos o que você já tem e talvez possamos ajudá-la." A menina hesitou, então leu: "Eu penso que algumas das maravilhas do mundo são viver, sentir, ver, ouvir, falar, rir e amar." Às vezes olhamos com mais facilidade as façanhas do homem do que as obras de Deus.
1: Você precisa se preparar. A bênção do grande Deus.

todo poderoso virá sobre a tua vida. Mas muitos não vão entender que a bênção veio simplesmente porque ele te ama. Simplesmente porque.

0: Deus abençoe você, meu amigo e irmão Lázaro. Porque te amo.
1: Oh, Lord, eu te amo tanto.
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mãos que fazem a diferença. Ao estender as mãos que poderiam imolar Isaac, Abraão ouviu o anjo do Senhor dizendo: não faça isso, pois sei que temes a Deus, pois não negaste o teu único filho. As mãos de Noé e de sua família construíram a arca que os livrou no dilúvio. Uma vara nas mãos de Moisés abriu o mar vermelho. A força do Senhor nas mãos de Sansão destruiu o templo do falso deus Dagom e seus seguidores. Uma harpa nas mãos de Davi trazia alívio e libertação. Um estilingue nas mãos de Davi se tornou uma arma poderosa. As pedras nas mãos de Elias se transformaram no altar da manifestação do poder de Deus. Dois peixes e cinco pães nas mãos de Jesus alimentaram multidões. Os pregos nas mãos do Filho de Deus significam a salvação do mundo inteiro. Coloque suas preocupações, interesses, temores, anseios e sonhos nas mãos do Deus vivo, pois elas farão a diferença também na sua vida.

subsistindo em forma de Deus, não julgou como usurpação ser igual a Deus. Antes a si mesmo se esvaziou, assumindo a forma de servo, tornando-se em semelhança de homens,

grande joalheiro. Há muito tempo, um jovem que vivia desanimado dirigiu-se ao seu professor dizendo: "Me sinto tão fraco que não tenho forças para fazer nada. Dizem até que não sirvo para nada e que não faço nada certo. O que posso fazer para que me valorizem mais?" E o sábio professor tirou um anel que estava usando e deu ao garoto dizendo: "Tente vender este anel pelo máximo possível, mas não aceite menos que uma moeda de ouro." E o jovem pegou o anel e partiu. Ofereceu a algumas pessoas, que olhavam com algum interesse, mas quando o jovem mencionava a moeda de ouro, alguns riam, outros saíam sem ao menos olhar para ele. Abatido pelo fracasso, resolveu voltar. E diante do seu professor disse: "Sinto muito, mas é impossível conseguir o que pediu pelo anel." E o professor disse: "Devemos saber então quanto vale. Vá até o joalheiro. Diga-lhe que quer vender o anel e pergunte quanto ele dá. Mas não importa o quanto ele lhe ofereça, não o venda. Volte aqui com o anel." O joalheiro examinou o anel, pesou e disse: "Agora não posso dar mais que 58 moedas de ouro por este anel." "58 moedas de ouro?" exclamou o jovem. "Sim", disse o joalheiro. "Mas se não for urgente, eu posso oferecer até 70 moedas de ouro." Então o jovem pegou o anel e voltou emocionado à escola para contar ao professor. Depois de ouvir tudo o que o jovem lhe contou, o professor disse: "Somos como esse anel, uma joia valiosa e única, e ninguém além do grande joalheiro, nosso Deus e Pai, que deu seu Filho Jesus por amor de nós, sabe o nosso real valor."

Tudo é força, mas Jesus é poder. A pedra é forte, mas o ferro é mais forte que a pedra que se torna pó. O ferro é forte, mas o fogo é mais forte que o ferro que se derrete. O fogo é forte, mas a água é mais forte que o fogo que se apaga. A água é forte, mas a nuvem é mais forte que a água que evapora. A nuvem também é forte, mas o vento é mais forte que a nuvem que se desfaz. O vento é forte, mas os montes são mais fortes que o vento que fica preso entre os montes. Os montes são fortes, mas o homem é mais forte que os montes e com sua inteligência os perfura. Acabando com o poder dos montes, o homem diz: eu sou a criatura mais forte que existe. Até que veio a morte, e o homem que achava ser inteligente e forte o suficiente morre. A morte é forte, mas um homem chamado Jesus vem e vence a morte. Como se não bastasse, ele ainda garante vida eterna através do seu sangue. Jamais haverá alguém mais poderoso que Jesus.

à janela. Uma menina debruçada na janela de sua casa chorava pela morte do seu animal de estimação. Com muita tristeza, observava o jardineiro enterrar o amigo de tantas brincadeiras. O avô que observava aproximou-se, deu-lhe um abraço e chamou-lhe a atenção para outra realidade. Pegou-lhe pela mão e a conduziu para outra janela. Abriu as cortinas, mostrou-lhe um jardim florido e disse: "Está vendo aquele pé de rosas amarelas?"

bem ali à frente. Lembra que você ajudou a plantá-lo. Era apenas um pequeno galho cheio de espinhos e hoje veja como está lindo. A menina enxugou as lágrimas que ainda corriam e abriu um largo sorriso, mostrando as abelhas que pousavam sobre as flores e as borboletas que faziam festa entre as rosas que enfeitavam o jardim. O avô satisfeito com as lágrimas que ainda corriam e abriu um largo sorriso, mostrando as abelhas que pousavam sobre as flores e as borboletas que faziam festa entre as rosas que enfeitavam o jardim. O avô satisfeito por tê-la ajudado a superar aquele momento difícil disse: a vida nos oferece sempre várias janelas. Quando a paisagem de uma delas nos causa tristeza sem que possamos alterar o quadro, voltamos-nos para outra e certamente nos deparamos com uma paisagem diferente. Se hoje você está a observar um quadro desolador, lembre-se de que existem tantas outras janelas, com paisagens repletas de promessas e melhores dias. Não veja somente a janela da dor. Siga em frente com ânimo e disposição. Agindo assim, o gosto amargo do sofrimento logo cede lugar ao sabor agradável de viver e saber que Deus nos ampara em todos os momentos da nossa vida.

0: Bendito seja o nome do Senhor.
1: Santo Espírito és. Vem inundar e fazer em nós aquilo que somente o Senhor pode e sabe fazer.

Se isso é sincero, cante com toda a liberdade. É a esse lugar que você se refere. Esse lugar, ele não habita em templos feitos por mãos de homens. A tua vida é a habitação favorita do Senhor nosso Deus. Apenas se você puder e quiser fazer isso, levante suas mãos aos céus, em rendição, em adoração, e cante mais uma vez.

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Quando visitamos um cemitério, encontramos muitos túmulos e sepulturas, monumentos de mármore enfeitados e canteiros floridos. Muitos personagens históricos foram sepultados com honrarias e em belos monumentos, tendo seus nomes e feitos gravados em mármore ou esculpidos em bronze, mas sempre com a frase "aqui jaz". O túmulo de Jesus é diferente de todos. Está vazio e aberto, pois o próprio anjo pronunciou:

belos monumentos, tendo seus nomes e feitos gravados em mármore ou esculpidos em bronze, mas sempre com a frase "aqui jaz". O túmulo de Jesus é diferente de todos. Está vazio e aberto, pois o próprio anjo pronunciou:

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Visão Divina. Outro dia entrei numa loja, vi um anjo por trás do balcão. Maravilhado com aquela visão divina, perguntei-lhe.

Ela para mim e para toda a minha família. O anjo do Senhor anotou meu pedido, separou os itens e acondicionou tudo num pequeno embrulho que cabia na palma da minha mão. Surpreso, perguntei-lhe: como é possível caber tudo isso aqui nesse pacotinho? O anjo do Senhor respondeu-me sorrindo: na loja de Deus, não vendemos frutos, apenas sementes.

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2: O lenço amarelo. Era uma vez um jovem que se encontrava em um trem e mostrava-se muito ansioso, nervoso e caminhava de um lado para o outro. Então um senhor que já algum tempo observava disse-lhe: "Rapaz, por que estás tão inquieto?" O rapaz respondeu: "Não adianta contar-lhe, pois não podes me ajudar." E continuou ansioso, andando de um lado para o outro. O senhor mais uma vez tentou conversar com ele, dizendo: "Meu rapaz, conte-me o que está te angustiando tanto, talvez eu possa te ajudar." Então o jovem falou: "Há muito tempo atrás deixei meu pai, minha casa e fui morar longe. Fui tentar uma vida independente, mas agora resolvi voltar e então escrevi pedindo para meu pai receber-me de volta e avisei-lhe que estaria nesse trem. Se ele concordasse com minha volta, pedi que amarrasse um lenço amarelo em um galho bem alto da árvore que fica na frente da casa. Agora o que está me angustiando é que estou chegando e tenho receio de que não tenha nenhum lenço. Então saberei que ele não me perdoou e assim seguirei em viagem." O senhor então lhe falou: "Fique tranquilo, rapaz, que eu ficarei na janela e olharei para você." Quando se aproximou do lugar onde o rapaz morava, o senhor colocou-se na janela. Passando o trem, o rapaz perguntou: "E então, senhor, viu o lenço amarelo na árvore?" O homem respondeu: "Não, eu não vi nenhum lenço amarelo, mas muitos lenços amarelos, um

0: um Pai Nosso. Não digas Pai, se a cada dia não te comportas como um filho. Não digas Nosso, se vives isolado em teu egoísmo. Não digas que estás no céu, se só pensas nas coisas terrenas. Não digas santificado seja o teu nome, se não o honras. Não digas venha a nós o teu reino, se o confundes com o êxito material. Não digas faça-se a tua vontade, se não a aceita como é. Não digas assim na terra como no céu, se duvidas da existência do inferno. Não digas o pão nosso de cada dia, se não te preocupas com quem tem fome. Não digas perdoa as nossas ofensas, se guardas rancor de teus irmãos. Não digas livra-nos do mal, se amas o pecado. Não digas amém, se não entendes e não dás crédito às palavras do Pai Nosso. Às vezes, refletir em tempo pode fazer a diferença entre a vida ou a morte eterna. Sempre a decisão é nossa.
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2: As três árvores. Imaginemos três pequenas.

0: pequenas árvores que sonhavam que seriam depois de grandes. A primeira queria ser o baú mais precioso do mundo cheio de tesouros. A segunda queria ser um grande navio para mais precioso do mundo cheio de tesouros. A segunda queria ser um grande navio para transportar reis e rainhas. A terceira árvore queria ficar no alto de uma montanha e crescer tanto que as pessoas, quando olhassem para ela, levantassem seus olhos e pensassem em Deus. Mas a primeira árvore acabou sendo transformada num coxo de animais coberto de feno. A segunda virou um simples barco de pesca, carregando pessoas e peixes todos os dias. E a terceira árvore, mesmo sonhando em ficar no alto de uma montanha, acabou cortada em grossas vigas e colocada de lado no depósito. Mas numa certa noite, uma jovem mulher colocou seu neném nascido naquele coxo de animais. E de repente, a primeira árvore percebeu que continha o maior tesouro do mundo. A segunda árvore, anos mais tarde, acabou transportando um homem que acabou dormindo no barco. Mas quando a tempestade quase afundou o pequeno barco, o homem levantou-se e disse ao mar revolto: "Sossega", e entendeu que estava carregando o rei dos céus e da terra. Tempos mais tarde, numa sexta-feira, a terceira árvore espantou-se quando suas vigas foram unidas em forma de cruz e um homem foi pregado nela, pois fora condenado à morte mesmo sendo inocente. Logo, sentiu-se horrível e cruel, mas no domingo, o mundo vibrou de alegria e a terceira árvore entendeu que nela havia sido pregado um homem para a salvação da humanidade e que as pessoas se lembrariam de Deus e de seu Filho Jesus Cristo ao olharem para ela. O coração do homem pode fazer planos, mas a resposta certa vem do Senhor. Pense nisso.
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Sonhei com Deus. Sonhei que Deus falou comigo dizendo: meu filho, eu estou aqui e sei o que pensas. E eu disse: então responde-me, Senhor, por que existem pessoas tão infelizes no mundo? Deus respondeu: se apressam em crescer e depois desejam ser crianças novamente. Perdem sua saúde para ganhar dinheiro, em seguida perdem o dinheiro para recuperar sua saúde. Pensam ansiosamente sobre o futuro e se esquecem de viver o presente, de tal forma que não vivem nem o presente nem o futuro. Vivem suas vidas como se nunca fossem morrer, e morrem como se nunca tivessem vivido. Então perguntei: que lições de vida o Senhor quer que aprendam? E ele respondeu: que uma pessoa rica não é aquela que tem o máximo, mas sim a que precisa do mínimo. E que de nada vale o homem ganhar o mundo inteiro e perder a sua alma. E aprendam que eu estou aqui, sempre.

0: Aleluia.
1: O trem da vida. A vida é como uma viagem de trem. Quando nascemos, entramos nesse trem e nos deparamos com algumas pessoas que julgamos estarão sempre nessa viagem conosco. Infelizmente, em alguma estação elas descerão e nos deixarão órfãos de seu carinho, amizade e companhia, mas isso não impede que durante a viagem, pessoas que virão a ser especiais para nós embarquem. Assim é a viagem, cheia de sonhos, fantasias, esperas, despedidas. O grande mistério é que jamais saberemos em qual parada desceremos. Mas há esperança que em algum momento estaremos na estação principal e teremos a grande alegria de vê-los novamente. Façamos então com que a nossa viagem seja tranquila, que tenha valido a pena e que Deus tenha sido o condutor desse trem, para que quando chegar a hora de desembarcarmos, estejamos certos de que o caminho foi traçado por Ele.
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Bom dia, Foz do Iguaçu, a paz do Senhor a todos os ouvintes, a paz do Senhor a todos os irmãos que estão conosco na audiência dessa programação, nessa manhã de quinta-feira, hoje. Deus tem uma palavra poderosa para a sua vida, para o seu coração. Fique conosco na audiência, fique conosco nessa programação. Vai ter louvor que vai falar em teu coração, vai ter palavra para a sua vida. Fica conosco, Deus tem uma palavra para você nessa manhã.

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1: Hoje, dia 18 de junho de 2026, nessa quinta-feira abençoada, você que está conosco pela audiência dessa programação, você que está conosco pelo Facebook, pela página da rádio, você que está conosco pela rádio, fique conosco na audiência dessa programação. Temos bastante irmãos conosco já aí, está conosco aí na programação, Deus abençoe. Hoje é o dia especial, hoje nós estamos já começando na reta da nossa, do nosso 5 anos de igreja, Assembleia de Deus Viver em Cristo, em junho agora, dia 11 e 12 de junho. De julho vai ser o nosso grande festa, grande aniversário da igreja ali no Jardim Paraná. Você que está conosco nessa audiência já está sendo convidado. Nós vamos ter uns programas aí especiais, programa de aniversário da Assembleia de Deus Viver em Cristo, completando 5 anos ali no Jardim Paraná. Então você que é de Foz do Iguaçu, você que é da região, vai ser o nosso convidado especial para estar conosco ali nessa programação que vai começar dia 11 de julho, a partir das 19 horas no sábado. Você é o nosso convidado especial para estar conosco nessas programações especial. Vai estar ali conosco louvando o trio Sibione de São Pedro. Vai estar também ministrando a palavra do Senhor, missionário Jason do Rio de Janeiro, pregando

no dia 11, 12, vai ter vários cantores da cidade, vai ter banda, vai ter cantores regionais. Então você de Foz do Iguaçu, você da região, é o nosso convidado especial. Estamos fazendo a abertura desse programa hoje da Assembleia de Deus Viver em Cristo, ali do Jardim Paraná. Eu sou o pastor Enéas Soares, que estou na direção dessa programação. Você é o nosso convidado especial para ficar conosco, para estar compartilhando essa programação. Já está conosco aí a irmã Laiziane, lá de São Paulo, já está conosco na audiência. Está conosco também a irmã missionária Olivina, está conosco também na programação dessa manhã. A todos os irmãos do Jardim Paraná, a todos os obreiros, obreiras, a todos os jovens, criança, ministério, que estão conosco, já compartilha essa programação. Esse programa é especial para todos vocês que estão conosco aqui na audiência, os irmãos que estão trabalhando hoje, os irmãos que estão no seu posto de trabalho, os irmãos que estão no teu aplicativo de Uber, quem sabe no táxi, você que está dentro da viatura, você onde estiver ouvindo essa programação, que Deus venha abençoar hoje, quinta-feira, dia 18 de junho de 2026, esse programa especial. Hoje amanhecemos uma manhã meia geladinha, uma manhã bastante com cara, já estamos em clima de inverno e tem amanhecido bastante gelado os dias. Com certeza você pegou a sua blusa para sair de casa hoje, você que pegou a sua blusa, seu casaco. Estamos tendo um dia mais gelado hoje, mas eu creio que nessa manhã Deus tem uma palavra especial para a tua vida. Esse primeiro louvor que eu vou estar rodando aqui, eu quero oferecer para todos os irmãos do Jardim Paraná, para a Igreja Assembleia de Deus Viver em Cristo do Jardim Paraná, completando 5 anos de idade, irmãos, agora em julho. Agora dia 11 e 12 de julho é a nossa programação de aniversário da igreja. Estamos muito felizes e esse louvor eu quero oferecer para todos os irmãos do Jardim Paraná.

Jardim Paraná. Agora em julho completando 5 anos de viver em Cristo ali no Jardim Paraná. Deus é fiel. Há 5 anos atrás começamos essa obra e estamos ali há 5 anos. Alguns falaram que ia durar 3 meses, 1 mês, 2 meses. Outros falaram que as portas iam fechar. Estamos ali há 5 anos construindo, 5 anos fazendo uma história no Jardim Paraná. E tem sido bênção, Deus tem sido fiel em nossas vidas. Deus abençoe pastor Cleito, Deus abençoe pastora Jane aí de Curitiba. Não sei se estão no caminhão aí, estão ligadinho na programação. Deus abençoe, sei se estão no caminhão, estão de folga hoje. Deus abençoe vocês aí. Também o pastor Paulo tinha pedido louvor juntamente com o Marcos aí em Medianeira, do Josafá. Só que esse cantor tem só um rios de 1 minuto. Nem louvor completo, pastor Paulo. 1 minuto só de louvor, não a conseguimos achar aqui. Então não tem. Então nós vamos estar tocando o próximo louvor daqui a pouco, que já está na programação. Daqui a pouco vamos estar tocando. E esse louvor já vai ficar em oferecimento para vocês aí também. Esse louvor também vai ficar em oferecimento para pastor Cleito, pastora Jane aí de Curitiba, que estão conosco na audiência da programação. Irmãos, lembrando, em julho agora, dia 11 e 12 de julho, é o nosso aniversário da Assembleia de Deus Viver em Cristo, Jardim Paraná, dia 11 e 12 de julho. A igreja está completando 5 anos de ministério Viver em Cristo. Estão na estrada, sim, estão no caminhão. Deus abençoe, irmã Jane, pastora Jane, estão no caminhão, estão na estrada aí ouvindo a programação. Deus abençoe vocês aí. Estão completando 5 anos de Assembleia de Deus Viver em Cristo no Jardim Paraná. Então você que é de Foz do Iguaçu, da região, é nosso convidado especial para estar conosco. Vai estar o trio Sibione louvando o nome do Senhor, vai estar o pastor, missionário Jason do Rio de Janeiro pregando. Nós vamos iniciar a programação, vai ser no sábado, às 19 horas vai iniciar no sábado às 19 horas. No domingo, no dia 12 de julho, no domingo vai começar às 9 da manhã, às 9 da manhã no domingo, e vai ter também logo após um almoço, vai ter um churrasco abençoado aí para todos os irmãos, vai ter um churrasco abençoado. E depois vamos ter 17 quilos de bolo para os irmãos. Então você é de Foz do Iguaçu, você é da região e é o nosso convidado especial para estar conosco no aniversário da igreja. 5 anos de Assembleia de Deus Viver em Cristo aqui em Foz do Iguaçu. E você é meu convidado especial para estar conosco. Então essas programações a partir de hoje vai ser toda em homenagem à nossa igreja, toda em homenagem à Assembleia de Deus Viver em Cristo ali do Jardim Paraná, que está completando 5 anos. 5 anos iniciamos essa obra ali. E Deus tem sido bom conosco. Também está aí conosco ligada a irmã Juliana. Deus abençoe a irmã Juliana. É uma das líderes do Ministério de Mulheres. Está conosco na audiência aí. Deus abençoe. Já lembrando os irmãos, pode deixar aquele louvor de fundo lá mesmo, Arão. O bondoso Deus lá. Lembrando também os irmãos, lembrando a todos os irmãos que estão conosco na audiência aí do Jardim Paraná. Sexta-feira agora, às 20 horas, nós temos o culto com o Ministério de Mulheres, culto com o Ministério de Mulheres, a partir das 20 horas, culto com o Ministério de Mulheres, vai estar ministrando a palavra do Senhor, a pastora Corina Barros, você aí do Jardim Paraná, você irmã que está ouvindo essa programação, é nosso convidado especial, vai estar conosco ali sexta-feira agora, a partir das 20 horas, programa Viver em Cristo, hoje anunciando que sexta-feira temos o nosso culto. Culto do Ministério de Mulheres a partir das 20 horas, juntamente com o Departamento Feminino, e vai estar ministrando a palavra pastora Corina Barros. Sábado nós temos encontro com os jovens ali, culto com os jovens, está sendo uma benção. E no domingo é o nosso grande culto de missão, domingo é o nosso grande culto de missão com o departamento, com a equipe de missão, a partir das 19 horas, no domingo às 19 horas, com a equipe de missão. Sábado passado agora, tivemos um grande evangelismo com a equipe de missão, entregamos 110 marmitas ali aqui na região de Foz do Iguaçu, para os moradores de rua, para os necessitados, foi entregue com a equipe de missão, 110 marmitas, fizemos ali na igreja, juntamente com a irmã Juliana, irmão Márcio, irmã Diaconisa Maria, fizeram a janta ali na igreja, foi uma benção, a janta ali foi feita carne de panela, foi feita uma benção para os moradores de rua. E saímos entregar sábado ali, juntamente com a equipe de missão, fazendo missão em Foz do Iguaçu. E essa mesma equipe vai estar com programação agora, com o culto, domingo agora, a partir das 19 horas, culto de missão.
você de

Foz do Iguaçu, nosso convidado especial para estar conosco ali na rua Apucarana, número 662, Jardim Paraná. Assembleia de Deus Viver em Cristo está ali. Estamos ali te esperando todas as quartas, todos os domingos, às quartas às 20 horas, domingo às 19 horas e sexta-feira agora, cada uma vez ou duas vezes no mês tem culto do Ministério de Mulheres. E sexta-feira agora vai ter culto a partir das 20 horas, juntamente com a equipe de mulheres ali. E no sábado, a partir das 19 horas com os jovens e no domingo às 19 horas. Você é o nosso convidado especial. Deus abençoe a irmã Giane, que está também conosco na audiência. Deus abençoe a todos os irmãos. Esse louvor quero oferecer para o pastor Cleito, para a pastora Giane, que está na rua aí com o caminhão viajando. Deus abençoe. Está também, quero oferecer para o pastor Paulo, lá de Medianeira, para o irmão Marcos, que estão na audiência aí, no trabalho deles em Medianeira. Esse louvor não é esse dos canarinhos, dava não. É outro louvor, me ama. Esse dos canarinhos aí é pros irmãos lá de Santa Rosa, de São Pedro, de São José, lá da Vila Rural, isso, amigado Iguaçu. Não é isso aí não, mano. Esse programa tá... Tô estranhando esse louvor aí de fundo aí. Falei, o que o pastor Lúcio tá... O pastor Lúcio tá se enganando de louvor aí. Então é outro louvor, né? Me ama. Se não tiver, coloca o diante do trono mesmo, meu. Me ama. Esse louvor aí quero fazer pra todos os irmãos que estão conosco na audiência aí, amém?

0: Deus abençoe, também está conosco na audiência da programação, irmã Leni Freitas, Deus abençoe, está conosco aí, irmã Leni, Deus abençoe, está conosco na audiência, nessa manhã abençoada, lembrando a todos, nosso culto domingo agora é culto de missão, a partir das 19 horas ali no Jardim Paraná, na Assembleia de Deus Viver em Cristo, na rua Apucarana, número 662, Jardim Paraná. Lembrando que estamos completando 5 anos agora em julho, 5 anos do Ministério Viver em Cristo. Esse mês de junho, mês de julho, vai ser mês de programação e homenagem à nossa igreja, completando 5 anos ali no Jardim Paraná. E baseado em cima desse nosso aniversário, eu quero deixar uma palavra nessa manhã para você ouvinte que está conosco pela Rádio Essência Gospel, você que está pela página do Facebook, você que está nos acompanhando pela rede social ou pela rádio mesmo, eu não sei até onde tem chegado essa programação e como tem chegado até você. Quem sabe tem chegado pelo meio das frequências da rádio, ou quem sabe pela página do Instagram, do Facebook, alguém compartilhou, não sei. Mas nessa manhã Deus tem uma palavra para você, a todos os irmãos que estão conosco ligado, a todos os irmãos que vão estar ouvindo essa programação. Eu quero deixar uma palavra para você nessa manhã.
1: Ao vento de sua misericórdia.
0: Eu quero deixar uma palavra para você que se encontra no livro de 2 Coríntios, 2 Coríntios capítulo 5 e versículo 17. 2 Coríntios capítulo 5, versículo 17. Em homenagem ao nosso aniversário da nossa igreja, 5 anos viver em Cristo, em Jardim Paraná. Eu quero deixar uma palavra para vocês sobre fechar alguns ciclos de nossas vidas, sobre algo novo, sobre algumas viradas de chave para a nossa vida. Porque muitas vezes deixamos de conquistar algo novo, deixamos de conquistar novos projetos, novos sonhos, novos planos, por muitas vezes ter medo de viver algo novo, de viver novos ciclos, novos projetos de Deus. E Deus sempre trabalhou com pessoas que tomaram atitude. Deus olhou para Elias e falou para Elias: Elias, se levanta e vai para Sarepta. Elias, se levanta e vai para a beira do ribeiro. Elias, se levanta e vai para o monte. Elias, sai debaixo dessa árvore e vai. Elias, sai da caverna. Deus olhou para Eliseu e falou assim: Eliseu, abandona tudo isso aí, queima essas carroças, faz churrasco dos boi e vai. Deus olhou para Pedro e falou para Pedro: Pedro, vem, sai desse barco, não quero você para pescar peixe, eu quero você para pescador de almas. Deus abençoe a irmã missionária Elaine Teixeira dos Santos, que está conosco na audiência, líder do Ministério de Mulheres, já foi anunciado aqui que sexta-feira agora é o nosso grande

de culto do Ministério de Mulheres, a partir das 20 horas no Jardim Paraná, pastora Corina pregando a palavra. Então nós muitas vezes temos medo de viver o novo de Deus, temos medo, e eu quero deixar essa palavra para os nossos corações nessa manhã. 5 anos de Assembleia de Deus Viver em Cristo aqui no Jardim Paraná, a partir de julho, se encontra em 2 Coríntios capítulo 5, a partir do versículo 17, diz assim: portanto, se alguém está em Cristo, é uma nova criatura. As coisas antigas já passaram, eis que tudo se faz novo. Olha o que Deus está dizendo através da vida do apóstolo Paulo, escrevendo na igreja de Coríntios: portanto, se alguém está em Cristo, é uma nova criatura. As coisas antigas já se passaram, eis que tudo se fez novo. Baseado nesse texto, eu quero deixar uma palavra nessa manhã, em 20 minutos que eu tenho aqui, que é com o tema 3 atitudes para nós viver uma virada de chave. A igreja do Jardim Paraná, para estar completando 5 anos agora em julho, teve que tomar atitude, teve que ter uma virada de chave. E quando o apóstolo Paulo escreveu, ele estava defendendo o seu próprio apostolado, e mais importante, defendendo a verdade central do evangelho, que a vida cristã não é uma questão de aperfeiçoamento externo, mas como igreja, a igreja de Coríntios se gabava, mais transformação radical interna. A igreja precisava de uma restauração, de uma mudança de chave interna, não externa. E a igreja de Coríntios vivia uma mudança externa, por fora. Eles se gabavam sobre as construções, sobre o que Deus fazia, que Deus estava dando para eles. E por dentro, eles não tinham uma virada de chave. Por dentro, eles não estavam vivendo aquilo, algo novo que Deus tinha colocado para uma nova criatura. E a primeira atitude que nós temos que tomar para ter uma virada de chave é deixar o passado para trás. É deixar para trás o nosso passado. Por isso que Isaías 43:18, Filipenses 3:13-14, para viver algo novo é necessário encerrar ciclos antigos. Isaías 43:18 fala o quê? Deus ordena que não nos prendemos ao passado, pois aquilo já passou, não pode definir o que ele ainda irá fazer. Deus está dizendo assim: se prenda do passado. Tem pessoas que querem viver algo novo, ver uma virada de chave, quer viver quer viver projetos novos, quer viver novas experiências, mas não consegue abandonar o passado, não consegue abandonar aquilo que ele sofreu, quem saiba, não consegue viver um casamento feliz, não consegue ter alegria no casamento, não consegue ter uma alegria na família, não consegue ter uma alegria no trabalho, não consegue viver uma comunhão dentro da igreja de alegria, porque sofreu no passado. Pessoas que sofreram na infância, na adolescência, na juventude, uns foram abusados, e quando cresce com aquela mágoa, com aquela dor, com aquela ferida, com aquela angústia na alma, vem para um casamento, não consegue ser feliz, porque não consegue esquecer, não consegue deixar o passado para trás, a dor para trás. É por isso que Paulo está dizendo aí: quando você está em Cristo, se torna uma nova criatura, as coisas antigas já passaram. É por isso que Isaías 43:18 está dizendo assim: porém é necessário se prender do passado. Pastor Enés, eu quero viver algo novo, mas eu não consigo abandonar o meu passado, a dor. Pessoas que não conseguem esquecer a traição. Pessoas que não conseguem esquecer o casamento que teve no passado, que sofreu, que foi frustrado. Teve decepção no passado, no casamento, frustração. Hoje quer começar uma vida nova, mas não consegue ser feliz. Não consegue tirar a dor do passado. Pessoas dentro da igreja. Quantas pessoas você encontra que estão desviadas, que estão paradas, que falam assim: eu não consigo mais voltar para a igreja porque eu sofri muito. Eu fui muito... Eu confiei muito no homem. Aí já está o primeiro erro, confiar no homem. Então a gente tem que confiar em Deus. Nós temos que estar lá dentro, é por causa de Deus. Entregar nossa vida para Deus. Eu sei que nós se apegamos muitas vezes
por falta de paternidade, ou que

pegamos paternidade em pastores, irmãos, e muitas vezes somos decepcionados, e não conseguimos afirmar, não consegue se afirmar igreja nenhuma, não consegue se ver, porque está ainda apegado no passado. A primeira atitude para você ter uma virada de chave é o quê? Desapegar do seu passado. Deixa o passado para trás, viva uma vida nova. Pessoas que estão sofrendo com depressão, ansiedade, não conseguem dormir, não conseguem ser feliz, porque ainda está vivendo o passado, pastor Lúcio. Ainda está vivendo as coisas que atingiu o coração, a alma, a mente. Pessoas que estão sofrendo, mulheres que sofrem dentro dos seus lares, pessoas com depressão dentro da igreja, e muitas vezes não se abre para ninguém, fica ali recuada, triste, sofrendo, porque não consegue abandonar o passado, a dor, as feridas que ainda doem, as feridas que ainda estão abertas de você. E você, quem sabe, esse ano, você, 2026, eu quero viver algo novo. 2026, eu quero que seja o ano da minha vitória. Eu quero ser o ano que eu quero abandonar os medicamentos. Medicamento para dormir. Medicamento, quem sabe, para você tentar ser feliz. Mas Deus está nessa manhã, nessa programação, dizendo assim para você viver uma virada de chave. Para você viver algo novo. A primeira coisa é o quê? Abandonar, desaprender, é abandonar seu passado. Abandono, pois aquilo que já passou não pode definir, e ele ainda quer fazer. Paulo reforça esse princípio ao dizer que se esqueça das coisas que para trás fica, e avança para o que estão adiante de ti. Pastor, eu não consigo. Coloca na mão de Deus, ora, pede para Deus, porque muitas vezes aquilo que o psicólogo não consegue fazer por você, Deus consegue. Muitas vezes aquilo que a medicina não consegue fazer por você, Deus consegue. Deus deixou, a medicina deixou, Deus deixou, deixou. Mas aquilo que eles não conseguem fazer, se você colocar um propósito na mão de Deus, juntamente com o seu tratamento, Deus vai fazer um milagre. E você começa a esquecer, deixar para trás o teu passado. E começa a focar no que vem adiante, a tua vida nova, a tua casa nova, a tua família nova, os teus sonhos, os teus projetos. Começa a focar, colocar na mão de Deus. Muitas pessoas não vivem uma virada de chave porque permanece presa nas lembranças, feridas e culpas do passado. O passado tem te prendido, tem deixado você preso, você tem ficado presa, tem ficado amarrada no passado. Tem te prendido e você não consegue. As feridas. Mas Paulo está ensinando aí, deixa para trás. Começa a viver algo novo. Pastor, mas eu fui muito machucado, eu fui muito criticado, eu fui muito apedrejado, eu fui muito dentro da minha casa, dentro da igreja, dentro do meu trabalho. Deus está dizendo assim para você, esqueça. Coloca na mão de Deus. Avança para o novo. A mudança começa no coração primeiro. Você deixa o passado e depois Deus começa a te mostrar o que Deus tem no futuro para você, as coisas novas que Deus tem para você. A tua primeira atitude para a tua virada de chave é o quê? Deixa o passado para trás. Se apegue no que Deus tem novo para você. A segunda atitude para você tomar uma virada de chave nesse ano para a tua vida. Confia no processo de Deus. Salmos 37:5, Provérbios 3:5-6 fala. A virada de chave não ocorre porque você entende tudo, mas porque você confia em Deus. E quando Deus... Mesmo quando você não consegue entender nada, Salmos 37:5 fala, garanta que quando entregamos e confiamos em Deus, Ele age por nós. Pastor, eu não estou entendendo o que está acontecendo. Eu não sei o que está acontecendo na minha casa, na minha família, no meu ministério. Confia em Deus. Entrega na mão de Deus. Coloca a tua vida na mão de Deus. Coloca a sua casa na mão de Deus. Ora. Entrega. Fala, Deus... Eu coloco nas suas mãos. Eu garanto que quando entregamos e confiamos em Deus, Ele age. Provérbios 3:5-6 fala. Nos orienta a não confiarmos no nosso próprio entendimento. Porque quando nós queremos confiar em nós mesmos, fazer do nosso jeito, as coisas têm tudo para dar errado. Que nem diz o ditado popular, quando colocamos a carroça na frente do burro. Tem muitas pessoas que querem

querem viver uma vida nova. Ah, eu vou embora do Brasil, vou embora do estado, vou embora para outro lugar, sem Deus ter falado. Sem ter orado, sem ter pedido com a confirmação para Deus, e começa a fazer o quê? Da tua confiança, e começa a dar tudo errado. Quantas pessoas você já não viu voltando para Foz do Iguaçu pior do que foi? Não é assim, pastor Lúcio? Pessoa falou, não, eu quero viver algo novo, vou embora de Foz, vou fazer minha vida. Voltou sem casa, sem nada, sem dinheiro, tendo que morar dentro da casa da sogra, dentro da casa de parente, porque confiou nos seus próprios entendimentos, tomou a atitude do próprio entendimento dele. E Provérbios está dizendo para nós não confiar no nosso próprio entendimento. Não querer fazer do nosso jeito, mas reconhecermos o Senhor em todos os caminhos e confiarmos nele e entregar nele, para ele, o que ele vai realizar em nossas vidas. O que ele vai fazer por nós é nós entregar na mão de Deus. Não queira fazer do teu jeito, senão você não vai ter uma virada de chave. Você não vai ter uma mudança na tua história. Confia em Deus. Entrega na mão de Deus. Entrega na mão de Deus. Esqueça as tuas feridas, a tua dor. Começa a fazer do jeito dele. Começa a fazer da vontade de Deus. Fala assim, até hoje eu fiz do meu jeito. Até hoje eu usei a minha força. E eu só me dei mal. É por isso que o Salmos 24, a partir do versículo 13, 14, fala o quê? O homem que confia no Senhor entrega o caminho ao Senhor. Porque quando nós entregamos o nosso caminho para Deus, a Bíblia, o versículo continua falando assim, ele tem o melhor para você. A sua descendência vai se alimentar. As bênçãos vão correr atrás de você, não vai precisar você correr atrás de bênção. Quando você está no caminho do Senhor, fazendo a vontade de Deus, não precisa você ficar correndo atrás de bênção, não. As bênçãos vão correr atrás de você. E encerra o versículo 14, ainda assim, o homem que confia no Senhor, o Senhor tem aliança contigo, é compromisso com você. Quando você decide entregar na mão de Deus, quando você decide fazer na vontade de Deus, Deus tem compromisso com você. Por isso que Deus falou para Josué, ei, não é o lugar... Não é onde você estiver, você é abençoado, porque é onde você pôr a planta do seu pé, eu vou abençoar. Já é abençoado, eu vou te entregar. Se você estiver em Foz do Iguaçu, vai ser bênção para você, Deus vai te entregar Foz do Iguaçu nas tuas mãos. Se você estiver em São Paulo, não é o lugar, é você que é a bênção está em você. E quando nós queremos fazer do nosso próprio entendimento, nós queremos fazer do nosso entendimento, não, fica, fica. Se Deus mandar ir, vai, vai. Se Deus mandar você permanecer, permaneça. Deus, você atravessa o rio, porque lá eu tenho uma grande vitória que já é de vocês. Antes de eles saírem da onde eles estavam, na beira, Deus já tinha falado, antes de vocês atravessar, já é de vocês. Mas Deus deu o quê? Deus deu uma ordem para Josué, para eles ir. Entenda, quando Deus ordena, quando Deus está conosco, é ele que abre o caminho. É por isso que tem pessoas que você fala assim, não, eu vou ir, porque tem pessoa que foi para lá, foi abençoado. Mas você tem que entender o processo, e que Deus permitiu, Deus falou para eles ir ser abençoado. Não é porque o pastor Hudson vai todo ano para Camboriú, que eu vou ir também. Não é porque a pessoa abriu uma porta lá nos Estados Unidos e está sendo uma benção, que se eu ir para lá vai ser uma benção. Se Deus não permitiu, não vai ser benção, irmão. Vai ser para minha tristeza, para minha decepção, para minha frustração, porque eu estou indo com o meu próprio entendimento, eu não pedi uma direção para Deus. Então entenda nessa manhã, você que quer viver uma virada de chave, quem sabe você não viveu ainda, porque você está tomando atitude das suas próprias forças. Você está querendo fazer do teu jeito. Confia em Deus. Olha aí a terceira atitude. Avance em obediência e posicionamento. O que eu acabei de falar com Josué 1:9, Tiago 2:17. Nenhuma virada de chave acontece sem atitude. Deus deu ordem a Josué que fosse forte e corajoso, porque a terra prometida não seria ocupada com desânimo e medo, mas com posicionamento e obediência.

tenho meu CNPJ, mas não tomo uma atitude de correr atrás, orar a Deus, Deus, eu vou abrir a minha empresa, Deus vai dizer, abra. O que que Deus falou para Josué? Não é mais tempo de orar, é tempo de marchar. Para você viver uma virada de chave, você tem que marchar também, tem que se levantar, se posicionar. Levanta às 6 da manhã, toma um banho, toma um café, ora. Fala, Deus, eu vou entregar currículo nessa cidade. E eu sei que o Senhor vai abrir as portas, porque eu estou me posicionando. E o Senhor vai me guiar por caminhos onde que eu vou ser abençoado. Deus, eu vou me mudar meu casamento, porque muitas vezes queremos um posicionamento, mas muitas vezes não queremos mudança, só queremos que o nosso esposo muda, nossa esposa muda, e nós não se posicionamos. Não tomamos uma mudança. Vemos problema dentro da igreja, ah, porque o pastor tem problema, o líder tem problema, os irmãos tem problema, todo mundo tem problema, e ela não se posiciona em mudar. Quem sabe o problema não é você. Que nem o pastor Cláudio Duarte fala sempre, tem pessoas assim, ah, pastor, vou para aquela igreja, porque aquela igreja não tem problema. Então não vai, que você vai ser o problema daquela igreja. Porque muitas vezes não é a igreja que é o problema, é você que é o problema. Ora! Para você ter uma virada de chave, seja obediente a Deus, obedeça a vontade de Deus, os caminhos de Deus, se posiciona. Fala, esse ano eu não quero ser mais essa pessoa que eu sou. Esse ano eu quero ser uma pessoa mais com direção de Deus, oração, posicionamento. Chega de viver essa pessoa que fica no acomodismo. Estou acomodada. Eu quero ser uma pessoa diferente na minha família, uma pessoa diferente na minha casa, uma pessoa diferente dentro da minha igreja, uma pessoa diferente dentro do meu trabalho, dentro da faculdade, dentro da escola. Isso se chama o quê? Posicionamento e obediência. Tiago afirma que a fé sem obra é morta, ou seja, não basta acreditar em Deus, vai mudar a tua história, é preciso caminhar em direção daquilo que ele disse. Obediência prática gera portas abertas, irmãos. Começa a se posicionar. Deus falou para Jeremias, Jeremias, se levanta e vai na casa do oleiro, que eu quero falar contigo. Deus falou para o profeta Ezequiel, ei, se levanta, Ezequiel, que eu quero falar contigo. Deus está mandando, Deus tá falando com você nessa manhã, se posiciona, se levanta, para você viver uma virada de chave, toma uma posição dentro do teu casamento, toma uma posição dentro da tua empresa, toma uma posição dentro da tua igreja, toma uma posição dentro da tua família, se posiciona, porque senão você não vai ter uma virada de chave, você não vai conseguir viver algo novo. Portanto, se alguém está em Cristo, se torna uma nova criatura, as coisas antigas já se passaram. Eis que eu farei algo novo na tua vida. Mas para o novo acontecer, você tem que se posicionar, tem que se colocar. Que Deus vai fazer um milagre na tua casa. Deus vai fazer um milagre na tua família. Deus vai fazer um milagre dentro da tua empresa, dentro da tua... Eu não sei o que você precisa para essa manhã. Eu não sei qual é a virada de chave que você precisa para a tua vida, para a tua família. Mas Deus deixou essa palavra nessa manhã para você. A primeira atitude, deixa tudo para trás, aquilo que está te fazendo mal. A segunda, confia no processo de Deus. E terceiro, obedeça e se posicione. Que você vai ver que as coisas vão começar a mudar lá dentro da sua casa. As coisas vão começar a mudar dentro da tua empresa, dentro da tua família. Dentro do teu ministério, do teu chamado. Não seja acomodado, não seja aquele funcionário acomodado que fica se folgando nas costas do outro, não seja aquele crente acomodado que fica se folgando nas costas dos outros irmãos, só fica pedindo oração todo culto, mas não ora, não levanta para orar. Seja a pessoa que se posiciona, toma uma atitude, se posiciona e você vai ver que o milagre vai acontecer na tua vida. A igreja do Jardim Paraná está completando 5 anos porque se posicionou. A igreja do Jardim Paraná está sobrevivendo há 5 anos porque tomou um posicionamento, obediência a Deus e posicionamento. Porque senão com o primeiro mês já tinha se fechado as portas. Mas a igreja se posicionou, orou, buscou, consagrou, jejuou, foi para o monte, ora, consagra, busca, se entrega. E Deus está dizendo para você nessa manhã, não seja diferente. Quer permanecer em pé, se

posiciona, quer ter um propósito, ora, busca, consagra, paga preço, que você vai ver que a tua virada de chave vai acontecer e você vai cantar o hino da vitória. Eu vou orar pela tua vida nessa manhã. Deus abençoe a irmã Viviane, Deus abençoe a tua família. Eu vou orar pela tua casa nessa manhã. E você, a partir dessa manhã, vai tomar um posicionamento. Eu quero que o irmão, o pastor Lúcio já deixe um louvor aí, um louvor que ele sentiu no coração. Depois dessa oração, ele vai tocar. Eu quero que você faça um propósito nessa manhã. Fala, a partir de hoje eu não quero viver mais o que eu estou vivendo. A partir de hoje eu quero tomar um posicionamento. A partir de hoje eu quero que essas feridas que me machucam não vai machucar mais. Que essas lembranças do passado eu vou deixar para trás e quero viver algo novo. Eu quero viver uma virada de chave para minha vida, para minha casa, para minha empresa, para o meu trabalho. Senhor meu Deus e meu Pai, eu oro por pessoas nessa manhã, Pai, que precisa, quem sabe, tomar um posicionamento espiritual, um posicionamento material, um posicionamento conjugal, Pai. Está vivendo aquela vida, Pai, de empurrar com a barriga, Pai. É mais um ano de tristeza, é mais um ano de frustração, é mais um ano de dor, é mais um ano de depressão, é mais um ano de ansiedade, é mais um ano de enfermidade, Pai. Mas nessa manhã, Pai, de quinta-feira, hoje, dia 18 de junho, essa pessoa está tomando um posicionamento em dizer, basta, eu não quero mais viver essa vida que eu estou vivendo. A partir de hoje eu vou me posicionar, tomar uma direção, eu vou orar, vou pedir para Deus uma direção e eu vou viver algo novo. Eu profetizo, Pai, para a vida dessa pessoa que está me assistindo, que está ouvindo essa programação, Pai. Um posicionamento do céu para a vida dessa pessoa. Pai, um momento, Pai, que ela está orando agora, Pai, está tomando um momento de posicionamento, de obediência a Ti, Senhor. Vai entregar os caminhos nas Tuas mãos, Pai. Eu profetizo para essa pessoa, Pai. Eu profetizo para essa casa. Eu profetizo para essa família, em nome de Jesus.

0: Deus abençoe a todos os irmãos que ficou conosco até o final dessa programação. Deus abençoe a todos os irmãos. Quero aqui já estar convidando você para domingo agora, 19 horas, estar conosco ali na Assembleia de Deus Viver em Cristo, no Jardim Paraná. Eu, pastor Enéas Soares, te faço um convite especial ali na rua Apucarana, número 662, Jardim Paraná. Você é o nosso convidado especial para o grande culto de missão. Eu estou ali todas as quartas, estou ali todos os domingos te esperando. Você é o nosso convidado especial, fique na paz. Deus abençoe também a irmã Alexia, que está conosco na audiência, a todos os irmãos que nos acompanham até o final, a todos os irmãos que ficaram aí ligadinho na página e também pela rádio dessa programação. Um abraço, Deus abençoe a todos, fique na paz. Até quinta-feira que vem, estamos aqui das 9 às 10 da manhã com o programa Viver em Cristo.
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0: Celebrai com júbilo ao Senhor todas as terras. Servi ao Senhor com alegria e entrai diante dele com canto. Sabei que o Senhor é Deus, foi Ele que nos fez e não nós a nós mesmos. Somos povo seu e ovelhas do seu pasto. Entrai pelas portas dele com gratidão e em seus átrios com louvor. Louvai-o e bendizei o seu nome, porque o Senhor é bom e eterna a sua misericórdia e a sua verdade dura de geração em geração. Salmo de número 100. Bom, gente, com esse salmo, nós começamos a nossa programação, o programa Rap Day dessa manhã. Programa Rap Day nessa manhã. Programa diferente. Para você que gosta da programação. Você que gosta da nossa programação, já queremos agradecer você que está ligadinho comigo, tá bom? Muito obrigado mesmo. Eu, Pastor Udo, sou grato a Deus por todas as manhãs a gente está aqui com você aqui. Todas as manhãs, né? De segunda a sexta, na verdade, né, gente? De segunda a sexta estamos aqui junto com você. Hoje é quinta-feira.
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0: Hoje é quinta-feira, dia 18 de junho
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0: do ano de 2026. Mais uma edição do programa Rap Day aqui com o Pastor Hudson. Sou grato a Deus por você estar aí ligadinho comigo, na sua casa, no seu comércio, onde você estiver.

0: Tá ligado comigo? Muito obrigado. Obrigado mesmo.
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0: meu. Obrigadão por você estar aí sintonizado comigo.
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0: Bom, gente, você que tá ligadinho comigo, se você tá sintonizado comigo, eu quero mandar um recado, tá bom? Esse recado aqui é bom, um recado muito bom. Ô, irmão Romildo, Deus abençoe, irmão Romildo. Já tem uma galerinha ligada comigo. Se você tá aí no meu. Nossa live, deixa um recadinho aí, deixa um recado aí, tá bom? Dá um bom dia pra mim aí, isso que nem a irmã Maria Elza fez. Paz, Deus abençoe, paz do Senhor, irmã Maria Elza. Edna, Deus abençoe. Deixa aí um recadinho aí na nossa live, tá bom? Você que tá aí na nossa live. Olha, gente, todas as manhãs de quinta e sexta-feira nós temos aqui uma programação bem diferente, tá bom? Nós sorteamos um voucher do Chicken Pizza. E aí, se você tá ligadinho comigo, se você tá aí ligadinho comigo, eu quero dizer esse recado pra você. Eu vou estar sorteando um voucher, tá bom? De uma pizza e um Guaraná de 1,5 litro. 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Então, você tá ligadinho comigo? Tá ligado comigo? Então, se liga aí, se liga. Porque vou estar sorteando esse voucher no final da nossa programação, da nossa edição aqui, tá bom?
1: Deus nunca falha.
0: Só mandar um WhatsApp pra mim no meu número aqui, ó. Tá aqui, ó. 999-13-1589. Manda um WhatsApp. Eu quero. Já vou separando aqui já todos os que querem esse voucher. Você que quer se deliciar com uma deliciosa pizza do Chicken Pizza. Ô, Leni, Deus abençoe. Se você quer esse voucher, é só mandar pra mim. Eu quero. 999-13-1589. A gente vai estar sorteando no final da edição, tá bom? Bora de louvor, gente. Já falei bastante. Bora de louvor. Tem muita gente querendo falar aqui também na nossa programação de hoje. Vamos escutar um louvorzão bonito aí? Aumenta o volume. O programa Happy Day está no ar.

Opa, só gente, só louvorzão, né gente? Só louvorzão aqui na nossa estação de rádio. Olha, é o seguinte, você que tá ligadinho comigo, tem uma galerinha aqui, ligadinho com a gente aqui. Eu quero mandar um alô pro Heitor. O Heitor é filho da irmã Grazi, Macedo, né? O Heitor! Agora sim conheci o Heitor, gente. O Heitor é filho da irmã Grazi. E ele também escuta a nossa programação. Deus abençoe o Heitor. Um abração, tá bom, Heitor? A Vanessa do loteamento Dom Giovanni tá ligadinho com a gente. A Leni Freitas, a irmã Maria Elza, meu amigo Radicael tá ligadinho com a gente. Ô Vanessa, Deus abençoe. A Adelina também tá ligadinho comigo. Meu amigo Aldo está me dando carona. O Edinaldo aqui do Morumbi tá sintonizado comigo. Pastor Ivo Machado já passou o recado já. Mauro Toledo ligado comigo. Deus abençoe Mauro Toledo. O Mauro Toledo tá aí ligadinho comigo também. Deus abençoe Mauro Toledo, meu amigão. Já vou estar tocando um louvorzão aqui da irmã Juscenita Freitas, né? A irmã Juscenita Freitas, já a gente vai estar tocando um louvorzão da Juscenita Freitas. Ela é esposa do meu amigo Mauro, ele mora no Rio de Janeiro. E a Juscenita fez seu álbum e está cantando muito no Rio de Janeiro, Goiânia, está tocando muito naquele lugar de lá. Irmã Edna também está ligada, a Maria Elza está ligada, a Romilda, meu amigo Adão, a Ana Paula, a Ana Cléris, esposa do Adeildo, a irmã Maria do Portal, o Joel, a Lindinaura, a Josiane, a irmã Laide, a Josi, a Keila. Gente, tem muita gente ligada. Ô Vanessa, obrigado, tá aí ligadinho com a gente pelo rádio do carro, né? Tá ligadinho aí com... Ligadinho com a gente aí no rádio do carro. Ô Tom, gente, eu tenho um amigão. Esse amigão aqui é dos bons, gente. Sabe por quê? Ele é... Ô, pastora Paola. Pastora Paola tá aqui ligadinha com a gente. Ô Tom, vai ter um festival de bolo, gente. É festival de fatias de bolo. Calcule. Pensa só. Festival de fatias de bolo. Será que a gente vai perder esse festival? Mas nunca na vida, né? Nunca na vida que a gente vai perder esse festival de fatias de bolo. Eu vou passar aqui pro Tom falar com a gente, porque ele tá aqui na linha. Antes eu quero passar aqui o endereço. Oi, Jane Cupini, Deus abençoe. Jane Cupini tá aqui sintonizado com a gente. O festival de fatias é ali na Dona... Vai ser ali na Dona Doces e Salgados. Ali na Avenida Morenitas, né? Na Avenida Morenitas. Gente, como que é? É Avenida Morenitas 934. A Dona Doces e Salgados. Já fui tomar um cafezinho lá já. Fui tomar um cafezinho daquele tipo, né? Jesus amado, que delícia. E meu amigo Tom passou um recado. Que nesse sábado agora vai ter um festival de fatias de bolo. Jesus, me aguenta, porque... Eu vou ter que chegar aí bem cedinho, tá?

0: Eu vou chegar, não vou chegar muito cedo, não, porque eu abro meu salão 11 horas, 11, 11 e meia, 11 horas de repente eu abro. Mas eu vou passar e comer um pedacinho de bolo, pelo menos uma fatia de bolo. Eu e a Sônia, a gente vai passar aí. Ô, Tom, fala com a gente aí, Tom. Passa um recado. O Tom trabalha lá na dona, nessa panificadora. Olha, pensa num lugar que tudo é uma delícia. Tudo. Ali na dona Doces e Salgados, ali na Avenida Morenitas. Meu amigo Tom, fala comigo, Tom.
1: Família
0: para... Opa, dá uma volta aqui, Tom. Fala de novo.
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0: Fala de novo.
1: Pessoal, bom dia, graça e paz, tudo bom? É com muita alegria que convidamos você e sua família para o nosso primeiro festival de fatias de bolo, que acontecerá neste sábado, dia 20 de junho, das 12 às 19 da noite. Preparamos uma seleção especial de sabores para tornar sua tarde ainda mais doce e deliciosa. É a oportunidade perfeita para experimentar vários sabores de bolo sem precisar levar o bolo inteiro para casa. Será também uma excelente ocasião para reunir os amigos, colocar a conversa em dia e desfrutar de um café fresquinho em um ambiente acolhedor e familiar. E não se preocupe com a dieta. Ela certamente compreenderá sua ausência por algumas horas. Afinal, eventos assim como esse merecem uma pequena exceção, né? Vale lembrar que nossa cafeteria está funcionando normalmente a partir das 7 da manhã. Já o festival de fatias de bolo começa ao meio-dia e segue até às 19. Venha viver uma tarde repleta de sabor conosco, boas conversas e momentos especiais. Estamos esperando por você com muito carinho, café quentinho e fatias irresistíveis. Nos vemos no sábado. Até lá.
0: Até lá, Tom. Eu vou estar lá sim, vai estar eu, a Sônia. E a gente vai estar com uma galerinha já na parte da manhã. Começa meio-dia, mas a gente vai chegar pela parte da manhã já, né? Ô, Éder, Deus abençoe. Vamos tomar um café lá, Éder, na cafeteria, lá na dona. Vamos tomar lá um café lá na dona Doces, tá bom? Avenida Morenitas, 934, do ladinho. O supermercado Matheus tá do outro lado, tá bom, gente? É o supermercado Matheus, se não me engano, tá na esquina. A dona Doces Salgados tá ali do ladinho. Fechou de fatias nesse sábado agora, tá bom? Nesse sábado agora. Vai ser top demais, gente. Top demais. Eu sou obrigado a passar por lá, eu e a Sônia. Um abração, Tom, tá bom? Um abração para todos vocês aí da cozinha que estão sintonizados com a gente. Ligado, sintonizado com a gente. Bom, eu vou tocar um louvor agora. Eu quero tocar um louvor da Jucenita Freitas. O nome do louvor chama Perfil de Vencedor. Eu vou tocar esse louvor aqui e oferecer... Ô Ivonete, Deus abençoe, Ivonete, a Doril de Policena, a Cleusa Menegassi, o Giane Cupini, a Pastora Paola, você não sai daí não, Pastora Paola, eu quero que a senhora já entre já daqui a pouco no ar junto comigo aqui, tá bom? A Jucenita Freitas vai cantar Perfil de Vencedor. É pra você que tá ligadinho comigo aqui no programa Happy Day na 96.7.

Juscelita Freitas. Perfil de um vencedor. Perfil de um vencedor. É assim que Deus nos vê, né? Pena, gente. Pena, sabe? É uma pena que muitas vezes a irmã Juscelita Freitas cantou um louvor que é uma profecia. Que é algo que Deus olha pra gente e vê, gente, um perfil de um vencedor. Mas quantos de nós ficamos arrastando corrente? Nos colocamos em uma situação que não era pra gente se colocar, como se fossem perdedores. E olha, aqui é uma pura verdade, uma grande realidade. Quando você se coloca, quando você se posiciona como um vencedor, quando você batalha, quando você vai para cima, quando você estuda, quando você levanta cedo para você atingir o alvo, você atinge. Quando você pede a bênção do Senhor e levanta e vai para cima, não tem. Deus estará com você. Você tem perfil de vencedor. É você que se coloca em um lugar de um perdedor. É você. Agora, quando você se levanta e vai para cima, aí não tem. Aí acontece as coisas.

0: tá bom? E as coisas acontecem assim, você tem que se levantar, tá bom? E ir para cima. Tem que se levantar, tá bom? E ir para cima. Vai acontecer. Juscelita Freitas cantou uma grande realidade aqui em nossa rádio. Eu quero mandar uma alusão pro esposo dela, o irmão Mauro. O irmão Mauro tá aqui junto comigo aqui. Já passou um recado aqui. Irmão Mauro, bom dia, paz do Senhor Jesus, irmão Mauro.
1: 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Quero agradecer pelo apoio de todos vocês. 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Que Deus possa abençoar a sua vida grandemente.
0: Amém, Mauro. Olha só, gente. Olha, o contato da agenda, tá bom? Você quer agendar para você chamar a Juscelita para um congresso, tá bom? 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Esse é o número do telefone para você conversar com eles. Gente, são pessoas simples, tá bom? Você vai ligar para eles. Não vai ter, não vai, você não vai conversar com o empresário, vai conversar diretamente com eles, tá bom? Vai ser diretamente com eles o assunto, tá bom? Vai chamar aí para a igreja, vai chamar para alguma cidade. Lembre-se desse número. E eles são simples, gente. São pessoas simples, tá bom? Só ligar, agendar, tá bom? Vai ter o acerto de passagem aí só, precisa, eles precisam das passagens, tá bom? E vai ser bênção. Tá? A Juscelita Alves, se não me engano, tem uns 14 hinos ela tem. Eu cantei esse louvor, toquei esse louvor dela, mas eu vou tocar mais louvores dela. Tá bom? 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Tá bom? Não vai ser por uma agência, vai ser diretamente com o esposo, com o irmão Mauro ou com a irmã Juscelita mesmo. Você vai ligar, vai conversar com um dos dois. E aí pode agendar. Eu tenho certeza que o congresso aí da igreja vai pegar fogo. Tá bom? Vai ser bênção demais. Bom, gente, olha, são 10 horas e 42 minutos. O tempo nosso voa. 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

Cleusa Menegassi tá ligadinha com a gente. Deus abençoe a irmã Cleusa Menegassi. Mãe Josineia, paz, Deus abençoe a irmã Josineia ligadinha com a gente. Quer que eu mande um alô pra sua mãe, a irmã Marley? Então vai um abração aí pra irmã Marley, que é a mamãe da Josineia. Baiano, meu amigo Luiz Carlos. Ei, Luiz, Deus abençoe. É o pastor Luiz, né? Gente, é o seguinte, tô aqui com esse voucher aqui, ó. Pensa num voucher top, gente, bonito, valendo uma pizza, hein? Calcule. Ó, um voucher valendo uma pizza, gente. Uma pizza e um guaraná de 1,5 litro. É pra você. Você tem que mandar um WhatsApp pra mim. Eu quero no meu número de telefone no WhatsApp, tá bom? É no WhatsApp, não é pra ligar, não. É no WhatsApp. 999

0: 15 aí, 39. Se você ligar, não vou te atender. Aqui a programação é ao vivo, não posso te atender, tá bom? Então manda o WhatsApp, cai aqui, eu já até te mando um alô, tá bom? 999-13-1589. 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Meu amigo, que delícia! Pizzas é com esse povo abençoado aqui, tá bom? Irmã Marilei, Deus abençoe, irmã Marilei! Ô Tom, sabadão vou colar e eu e a Sônia, hein? Vamos tomar um cafezão, hein, Tom? Eu esqueci o nome da irmã, e a irmã ela é cliente da minha esposa e eu esqueci o nome dela. A irmã aí, rapaz.
1: Estou falando de um bem.
0: Ô povo abençoado.
1: Dono da terra e do céu.
0: 10 horas 46 minutos, vamos dar um pulinho, sabe não? 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

0: E aí, pastor Luiz Carlos, irmã Marilei Pôncio. Pastora Paola, tá aqui com a gente. Vou conversar com a pastora Paola. Pastora Paola da Mad Dog, gente, tá aqui na nossa linha. Pastora Paola, bom dia, paz do Senhor Jesus, pastora Paola.
1: Bom dia, pastor Hudson, a paz do Senhor. 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
0: 7 para as 11, gente. Daqui a pouco o pastor Ademar Pereira vai estar aqui. Ele é nosso vizinho, vai vir fazer a programação do Pastor Ivo, às 11 às 12. Vou sortear já o voucher, já, hein? Voucher do Chicken Pizza, hein? 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
1: Eita Jesus! Gente, 5 para 5. Agora a gente precisa sortear, porque a nossa programação vai ter às 11 horas hoje. Amanhã a gente vai até meio-dia, né? Amanhã nós iremos até meio-dia. Amanhã vai estar aqui meu amigo advogado. Eita, meu amigão, gente, das antigas, se formou em direito. Daí amanhã... Ô, Adelina, Deus abençoe. Fiquei sabendo. Gente, o irmão Raimundo, esposo da irmã Valdete. Alguns anos atrás, a irmã Valdete... Chegou a senha da irmã Valdete, né? Chegou a senha da irmã Valdete. Minha conterrânea. E aí, assim, Deus o quis e a levou. Aí, gente, foi, sabe, aquela situação? A minha amigona, gente. Eu não tive coragem. Ô, Juraci, bom dia, amém? Eu não tive coragem de ir lá, né? Eu de ir lá no enterro dela. Eu passei lá perto. Eu cheguei até a chegar ali, sim. Mas agora chegou a vez do irmão Raimundo. Chegou a vez do esposo dela. Ele chegou a vir fazer as programações aqui, que eram as programações que a irmã Valdete fazia. É assim a vida, né? Dois programadores nossos aqui. Casalzinho. E a irmã Valdete, o irmão Raimundo agora dormem no Senhor. Estou no braço do Senhor. Que Deus venha consolar o coração das meninas, porque eles tinham filhas, uma família de oração, família de Deus, gente. Mas nós conhecíamos muito bem o irmão Raimundo e assim a gente conhecia também muito bem a irmã Valdete. Eram servos do Senhor, a irmã Valdete era uma adoradora, amava Jesus, assim como o irmão Raimundo também. E o irmão Raimundo ontem chegou a senha dele e hoje ele dorme no Senhor. Nós aqui da Rádio Essência Gospel FM, nós mandamos um abraço para toda a família do irmão Raimundo e da irmã Valdete. Que Deus os console, os guarde. E vocês tiveram pais excelentes. Tivemos pais que fizeram uma história, deixaram um legado de pessoas que amam a Deus. Daniele Almeida, Deus abençoe. Ô Daniele, Deus abençoe Daniele. A Daniele que é a da dona Doces e Salgados, né? Deus abençoe. Bom, gente, vamos sortear aqui. Vamos sortear nossos pêsames a toda a família da irmã Valdete e do irmão Raimundo, que hoje dorme no Senhor, os dois. Tá bom? Nossos pêsames à família, às meninas. Que Deus abençoe a todos. Gente, agora a gente precisa ir mesmo. Vamos sortear aqui agora. E amanhã, Daniele, amanhã a gente vai estar aí. Tá bom? A gente vai estar aí. Amanhã não, sábado. Nossa, já tô tão ansioso já pelas fatias já desses bolos deliciosos que você faz. Tá bom? Que a gente já tô aqui viajando na maionese. É no sábado, né? Amanhã a gente vai estar falando com o Tom. Ou você mesmo, Daniela. Tá bom? O velório vai ser no Jardim São Paulo, é? Beleza. O velório vai ser no Jardim São Paulo. A Helena acabou de passar um recado aqui. O velório vai ser no Jardim de São Paulo ali. Tá bom? Do irmão Raimundo. Você que conhece a família. Família Essência Gospel. Manda um abraço a toda a família do irmão Raimundo e da irmã Valdete. Bom, gente. Vamos sortear aqui o vale. Vamos sortear o vale que o pastor Edmar Pereira já deve estar na porta aí já. Quem ganhou o voucher? foi a irmã Elizabeth que ganhou.

0: Voucher. Tá bom? Irmã Elizabeth, foi você. Oi, Ivonete, chegou agora, né? Gente, Deus abençoe. Daniele, amanhã tem mais, amanhã vamos falar mais, tá bom? Desse festival de fatias, que vai ser bênção. Bom, gente, agora eu preciso ir mesmo, tá bom? Fica com Jesus. Até amanhã de manhã. Amanhã de manhã estaremos por aqui, tá bom? Tchau, tchau, gente. Fica com Jesus. Nosso bom Deus. Até amanhã. Cedinho por aqui. Tchau, tchau.
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clama, clama a mim e responder-te-ei, anunciar-te-ei coisas grandes e firmes que não sabe. Aleluia. Com esses versículos aqui da palavra de Deus, do livro de Jeremias, profeta Jeremias, queremos nesse momento saudar a todos os ouvintes da rádio Essência Gospel, com a paz do Senhor Jesus Cristo. Quem vos saúda, seu irmão em Cristo, Ademar Pereira. Desde já quero agradecer você por esse momento

que Jesus é muito bom. Acredita, creia, Ele é muito bom. Aleluia. E estamos aqui hoje mais uma vez para levar essa programação ao ar aqui no lugar aqui do pastor Ivo Machado. Ele não pôde estar aqui novamente e pediu para nós estarmos aqui. Então, por isso que estamos aqui, vamos ficar aqui com você até o meio-dia, né? Se Deus quiser, em nome do Senhor Jesus Cristo. E quem vos sauda nesta manhã aqui é o seu irmão em Cristo, Ademar Pereira. E já queremos fazermos uma oração e agradecer a Deus por esta oportunidade. Senhor nosso Deus, nosso Pai, muito obrigado, Senhor Deus, por esta oportunidade que o Senhor está nos dando para estar aqui, pedindo a Tua bênção, a Tua graça, a Tua ajuda, a Tua misericórdia sobre cada um de nós. E abençoa esse programa nesta manhã, abençoa os ouvintes, abençoa o pastor Ivo, a missionária Aurora e toda a família. Que Deus abençoe, que não pôde estar aqui, mas está ouvindo a programação. Muito obrigado, Senhor Deus, por tudo. Livra nós do mal, Senhor, de todo o perigo e das tentações. Abençoa os teus filhos na terra. Dai vitória à tua igreja na terra. Abençoa os missionários que estão no campo, pregando, anunciando a tua palavra. Dai vitória a cada um. E muito obrigado por essa oportunidade. Abençoa o Hudson, Senhor, que está aqui conosco, trabalhando nesta manhã, dando vitória a cada um dos irmãos. E obrigado por essa oportunidade. Te agradeço em nome do Senhor Jesus Cristo, que vive e reina para todo sempre. Amém e amém. A paz do Senhor, pastor Hudson. Tá tudo bem, né? Glória a Deus. São agora 11 horas mais 10 minutos. 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E o programa Vamos Evangelizar. Um programa levado ao ar todas as quinta-feiras, neste horário, aqui com o pastor Ivo Machado e a missionária Aurora, mas hoje não pôde estar aqui. Estamos aqui mais uma vez dizendo para você de novo que Jesus é muito bom. Vamos ouvir o primeiro louvor nesta manhã. Vamos ouvir Ademar Pereira, Jesus, só em Jesus.

0: Muitos anos também fazendo a programação aqui com o programa Vamos Evangelizar, né? Mas hoje aqui o programa é Bom Dia com Deus, com o pastor Ivo Machado e a missionária Aurora. É muitos anos, Hudson, também que esse programa está no ar com esse nome, né? Bom Dia com Deus. Esse programa é conhecido, né, de toda a audiência da Essência Gospel. Desde quando a Essência Gospel era outro nome, né, era Rádio Melodia. E vem vindo até aqui. E o pastor Ivo Machado nunca parou de fazer programação. E eu também fiquei muitos anos aqui na Essência Gospel. Parou, irmã Helena Guimarães, família Guimarães, uma bênção para a minha vida, né? Sempre nos abençoou essa família. Desde o tempo do irmão João Neto, era um grande amigo, Chico Noroeste, José, Zé Guimarães, é muito grande essa família, né? Roberto Guimarães, é muito grande, e a gente sempre tinha a programação aqui. E aí tem hora assim que passa na cabeça, estamos ali em outra rádio fazendo ali na União Web TV, o programa Vamos Evangelizar toda sexta-feira também. Mas eu quero agradecer o pastor Ivo por sempre ter nos dado essa oportunidade, né, de estar fazendo o programa dele. A gente não é igual ele aqui, mas estamos aqui remendando, tá bom? Então você ouviu aí Ademar Pereira louvando ao Senhor, que esse lindo louvor é só em Jesus. É verdade, né, meus irmãos? É só em Jesus, irmãos. Jesus é tudo, Jesus é tudo. Jesus, eu sempre falo assim, que Jesus é ouro e o resto é bijuteria, não vale nada, tá bom? Então acredita nele e confia nele. Aleluia. Deixa eu ver quem está falando conosco aqui. Aqui, Milton Buarque. Bom dia, a paz do Senhor Jesus Cristo. Estou em Maceió, Alagoas. Quero mandar um abraço para meu amigo pastor Enéas Soares, também para minha neta Ana Clara e Ana Liz, aí no Jardim Paraná, aí no Belvedere. Que Deus abençoe. Muito obrigado pelo carinho aí. Lá em Maceió também está ouvindo nós aqui. Eu não sei o que se deu aqui. Por favor, ora por mim. Estou passando piores dias. Me ajuda em oração. Contraria no. Se encontra enfermo, dor no estômago e desempregado. Mas estou aqui doando, dando glória a Deus, ouvindo o programa. Muito obrigado, meu irmão. Que Deus abençoe aí a tua vida. Acho que é Rubens Rodolfo, né? Vim humildemente pedir oração. Rubens Rodolfo, sim, nós vamos estar orando aí pelo nosso irmão, tá bom? Que Deus abençoe, em nome do Senhor Jesus Cristo. São agora 11 horas, mas olha, rapaz, como que corre a hora, né? Mais 20 minutos. Vamos ouvir mais um louvor com Ademar Pereira aí, Hudson? Vamos ouvir aí Ademar Pereira. Vamos louvar o Senhor de novo aqui, aproveitar a oportunidade, né? Pássaro livre.
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Glória a Deus, são agora 11 horas mais 24 minutos. 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Deus abençoe aí a tua vida, meus irmãos. Aí você ouviu aí também a Demara Pereira, cantou de novo. Aleluia, fazia o pastor Ivo Machado dizia, né? Canta, Demara Pereira. Então é assim, né? É, você viu em Pássaro Livre, esse hino Deus me deu em cima de uma cama quando estava ali com aquela Covid terrível, né? Que quase, eu pensei que o Ademar Pereira naquele tempo ia embora, e agora, esses dias atrás, agora, homem, pensei que eu ia embora mesmo. Porque o trem foi feio na minha vida, tivemos aí hospitalizado, tivemos aí uns 15 dias, nem na igreja não fui, porque estava uma situação, mas diz o médico que não era Covid, não sei lá o que que deu, foi um trem que passou na minha vida, assim, que arregaçou tudo. Mas hoje não, hoje nós estamos aqui, feliz, contente, a voz não está muito boa, mas graças a Deus está aí, estamos aí. Uma tosse que parecia que esse cachorro magro, sabe? Você já viu tosse de cachorro magro? E aquele... O Ademar Pereira ficou feio da situação, rapaz, muita febre, muita dor no corpo. Até os dedos do pé doía, mas graças a Deus pedimos oração, os irmãos oraram e a gente está aqui de pé para a honra e glória de Jesus. Jesus é bom, rapaz, Jesus é muito bom, né? Então ensina aí, pássaro livre, que Deus vai te dar asa para você voar nos quatro cantos da terra. Sabe o que que é isso? É você ir pregar a palavra de Deus, falar de Jesus para as pessoas, para o povo está carente, irmãos. O povo está carente da minha visita, da sua visita, está carente demais. Está pedindo, pelo amor de Deus, que manda que alguém me visite, que alguém ora por mim. Está desse jeito, né? Então Deus te deu asa, Deus te deu inteligência para você ir pregar e anunciar a palavra de Deus na face da terra. Esse é o programa Bom Dia com Deus. Todas as quinta-feiras, nesse horário, você tem esse encontro aqui com o pastor Ivo Machado. Você quer convidar o pastor Ivo Machado, a missionária Aurora,

Agora, para estar num congresso e na tua igreja, bons pregadores. E com eles dá para nós ir junto também, Ademário Pereira aí, louvando ao Senhor aí, juntamente aí na tua igreja, né? O telefone do Pastor Ivo é esse aqui, ó, 45-996-43-99-64-3107. 99-64-3107. O código de Foz do Iguaçu, meus irmãos, é o 45. O telefone do Ademário Pereira é o 45 também, 998-480045. Esse é meu telefone. Se você quiser entrar em contato conosco, estamos aqui para atender você com o maior carinho. Ligou para nós também, está ouvindo a programação aí o pastor Daniel de Almeida, aí da Igreja Nova Aliança, está ouvindo a programação. Deus abençoe o senhor, pastor Daniel, aqui no Jardim Europa, né? A Igreja Nova Aliança, é uma benção de Deus. Esse dia atrás nós estivemos ali, dando uns glória a Deus junto ali com os irmãos. Deus abençoe aí a todos os irmãos da Igreja Nova Aliança, muitas igrejas em Foz do Iguaçu, né? Deus abençoe a todos os irmãos, os pastores, que Deus abençoe. Também domingo nós estivemos ali, num trabalho ali na Igreja Jesus é o Pão da Vida. É do irmão pastor Afonso, né? Pastor Afonso é muitos anos em Foz do Iguaçu, trabalhando para Jesus. Velhinho, mas continua fazendo a obra de Deus. É isso importante na nossa vida, é esse. Mesmo que talvez alguém chame você de velho, não tem importância. Importância é você fazer alguma coisa ainda para Jesus, tá bom, meu irmão? Deus abençoe. Lembrando os irmãos também, que nesse final de semana, agora, sábado e domingo, vamos estar ali louvando ao Senhor no grande congresso ali no Portal da Foz, na Igreja Assembleia de Deus, ali no congresso do Lírio do Campo, né? Lírio dos Campos, ali no Portal da Foz, ali com o irmão Daniel Durce, que está na direção ali daquele trabalho, ali com os idosos dali, né? É sanfona, é violão, é pandeiro, é viola, é todo tipo, gaitinha de boca, o trem ali é animado, muito animado no Portal da Foz. Vai aí o nosso abraço, quero agradecer aqui o pastor Daniel, o irmão Daniel Durce, pelo carinho, pelo convite que nos convidou para ser o cantor aí dessa grande festa também. O pregador virá ali de Cascavel, vai estar pregando a palavra de Deus, Ademário Pereira louvando ao Senhor e vários cantores também. E os grupos, né? Os grupos aí que vai estar também louvando ao Senhor aí nesse final de semana no Portal da Foz. Pastor José de Amorim, também o pastor ali, nosso amigo, companheiro, vai o nosso abraço. Vai o nosso abraço também para todos os pastores de Foz do Iguaçu. Lembrando você que você é o nosso convidado, rapaz. Vai ali, Deus tem uma bênção para você nesse final de semana ali no Portal da Foz. Glória a Deus. São agora 11 horas, mais 30 minutos. Vamos ouvir mais um louvor aí, Hudson. Agora é o homem que está na linha aqui, deixa eu ver. Ah, Benedito Felizardo, né? Vaso quebrado. É esse hino? Glória a Deus. Benedito Felizardo, vamos ouvir esse louvor. Vai aí para o seu elevo espiritual, para todos os irmãos que estão ouvindo a programação. Bom dia com Deus. Música.

Glória a Deus, são agora 11 horas mais 32 minutos. 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Você ouviu aí na voz do cantor Benedito Felizardo, né? Benedito Felizardo, vaso quebrado. Como é que está a sua vida espiritual, meu irmão? Como é que você está? Tá chorando aí nos cantos, escondido? Não quer mais na igreja, né? Algo aconteceu de errado? Algo aconteceu com você, entristeceu? Quero dizer para você, levanta a tua cabeça, olha para cima. Se você ficar olhando para baixo, rapaz, nós não estamos perdidos, né? Mas se você olhar para cima, você vai achar alegria, né? Você tá perdendo a fé, tá perdendo a esperança? Não. Faz isso não. Mas eu sou um vaso quebrado, mas Jesus restaura o vaso. Deus pega pedaço de vaso e ele junta tudo de novo e o vaso serve para enfeitar a prateleira de Deus. E você é um desses, tá bom? Deus abençoe tua vida. Muito obrigado aí pelo carinho aí do rádio ligado. Então nós vamos ouvir mais um louvor agora nesta hora com o cantor Paulino Bernal. Um dia à vez. E o Woods, falei com o Woods ali, ó. E o homem, o homem aqui é técnico, tá na mão dele, ó. Escuta aí, vai aí pro seu livro espiritual esse lindo louvor.

Eita, Glória, são agora 11 horas mais 27 minutos. E não, agora 37 minutos, né? 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E você viu aí esse lindo louvor, né, na voz desse cantor. Também antes nós tocamos aí Benedito Felizardo falando do vaso quebrado. Benedito Felizardo já partiu para a eternidade. Também esse cantor aqui, né, é Paulino Bernal. Também já partiu para a eternidade, um cantor, acho que é mexicano, né. E talvez você fale assim, ó, Ademar Pereira só toca esse tipo de louvor aí, coisa e tal, não sei o quê. Não, irmão, sabe por quê? Eu gosto de coisa que tem conteúdo. Eu gosto de louvor que tem conteúdo. Louvor que não tem Bíblia, louvor que não fala o nome de Deus, não fala o nome de Jesus, não fala do Espírito Santo. Só fala eu e você, eu e você, eu e você. Eu não sou chegado nisso. Então esses louvor que nós tocamos são louvor que ganha alma para Jesus. Louvores que tem conteúdo, louvor que fala de Deus, louvor que entra no teu coração e alegra a tua alma. É por isso que eu gosto de tocar esse louvor. E meu programa, tá aqui um papel aqui, lá em casa já escolho os louvores que eu vou tocar. Não é chegar aqui e tocar de qualquer maneira aqui. Não, não é assim, rapaz. Né? Eu não gosto assim. Eu sempre meus negócios aqui, ó, é organizadinho, não sou o locutor, não falo bem, não tenho um português bem, mas eu aprendi assim e vai ser assim. Já não adianta mudar mais, né? Tem que ser até o final. Também, pastor Ivo Machado gosta também das boas coisas, assim, né? E então, que Deus abençoe o pastor Ivo Machado, que sempre tem nos dado essa oportunidade para estar aqui, né? É, o pastor Jocely Vasconcelos,

dizendo: a paz do Senhor Jesus Cristo, meu amigo. Pastor José, dizendo: a paz do Senhor Jesus Cristo, meu amigo. Pastor Juscelino, eu estava aqui olhando aqui e esqueci o nome aqui da igreja, né, rapaz? Aqui em Foz do Iguaçu, quem está o dirigente ali, o pastor Antônio, também o irmão Luiz, uma benção de Deus. E o pastor Juscelino é o chefe, né, aqui, é o chefe desse ministério, onde diz o outro, você é o cacique, né? Deus abençoe nosso irmão, que está lá em Santa Catarina, trabalhando, fazendo a obra de Deus, né, fazendo a obra de Deus. E que vamos dizer para ele que Deus abençoe, continua, não para, não para. Toda igreja, irmão, toda igreja na face da terra que está pregando o evangelho verdadeiro, tem uma alma para Jesus. Tem uma alma para Jesus. Ah, mas a minha igreja, que minha igreja o quê, rapaz? Você nem igreja tem. Você não tem nada. Tudo que você tem é de Deus. A igreja é de Deus, a igreja é de Jesus, né? Ah, irmão, mas lá na minha igreja não. Lá na igreja que eu dirijo, ou lá na igreja que eu congrego, ou lá na igreja, porque igreja, primeira coisa, primeiro lugar, a igreja é... Ah, ele mandou aqui, Jesus é a vida, né? É isso mesmo? Jesus é a vida, aqui em Foz do Iguaçu, está aqui na Vila Borja, né? Jesus é a vida, a igreja aí dos irmãos, pastor Juseli, também o pastor Antônio, o irmão Luiz, nossos amigos, companheiros, Deus abençoe. Em nome de Jesus. E atrás também tivemos ali, louvando ao Senhor ali, foi uma bênção de Deus. Na igreja, Jesus é a vida. Que Deus abençoe. Aí mandamos nosso abraço também aí para os irmãos aí de Três Lagoas, em Três Lagoas. Aí o pastor Genadir, também aí o irmão, o pastor Eugênio, na igreja consagrada de Cristo. Deus abençoe a vida de cada um dos irmãos. Então é isso aí que nós estávamos falando, mas agora acho que não vai dar tempo, né, Hudson, nós tocar mais ainda, que eu queria trazer uma palavra aqui nesta manhã, para não ficar só nas minhas palavras. Nós temos aqui só mais 12 minutos por aí, né, para falar alguma coisa aqui e depois encerrar a programação, tá bom? Deus abençoe aí, em nome do Senhor Jesus. Alô, pastor Evandil, está aqui, lá no Paraguai. Lá em Catuetê, no Paraguai. Pastor Evandil, nosso amigo, nosso companheiro. Aí os irmãos de Pindotiporã, também aí o Gilmar está ouvindo a programação. Deus abençoe, está aqui no meu celular. Deus abençoe aí os irmãos que estão ouvindo a programação. Pindotiporã, lá no Paraguai. Já tivemos várias vezes naqueles lugares ali. Pindotiporã fica na divisa de Sete Quedas, Mato Grosso, né? Ali é divisa seca. Ali no Paraguai. Deus abençoe aí. O pastor Evandil agora é o presidente ali daquele campo. Deus abençoe aí a todos os irmãos. Irmãos de General Dias, ali no 42, pastor Juan, Deus abençoe tua vida. Também o pastor Miguel Machado, Deus abençoe esses irmãos, nossos companheiros, e sempre estão nos acompanhando pelo rádio. Deus abençoe, muito obrigado pelo carinho aí do rádio ligado, né? Lembrando os irmãos que sábado agora, nesse sábado, sábado e domingo, 20 e 21, aí no Portal da Foz, o grande congresso aí do Lírios dos Campos, aí na Assembleia de Deus, aí juntamente com o irmão Daniel Durce, é o cacique ali do programa, do trabalho, né? E também o pastor José Amorim, aí da Igreja Assembleia de Deus, nosso abraço, você é o nosso convidado especial para estar ali nesse final de semana. Vamos lá receber a tua bênção. Quando eu cheguei aqui, nós lemos uma palavra aqui que todo mundo é conhecida de todo mundo, né? Essa palavra que está aqui no livro de Jeremias, 33, o 3, né? Mas vamos ler aqui o 2, que diz assim, ó, 33, Jeremias, 33 e o versículo 2, quando diz assim: assim diz o Senhor que faz isto, o Senhor que forma isto, para estabelecer, o Senhor é o seu nome. Aí ele disse, o 3, clama a mim, responder-te-ei, anunciar-te-ei coisas grandes e firmes que não sabe. Irmão, nós estamos atravessando esses dias hoje, será, Urso? Nós estamos atravessando esses dias, né? Tempo de clamor, né? Tempo de clamar. Clamar a quem? Clamar a Deus, né? E assim a Bíblia diz que assim diz o Senhor que faz isto, o Senhor que forma isto para estabelecer

O Senhor é seu nome. É Deus que faz tudo, é Deus que fez tudo, é Ele que está no controle de tudo. Esse é o nosso Deus. Ele é o nosso Deus. E Deus aparece novamente para Jeremias, quando Jeremias estava ali no pátio da guarda. Nesse tempo já tinha ganhado a açoiteirada da cabeça aos pés, né? E ele voltou de novo ali. Deus disse para ele: vai e fala de novo. E Jeremias não se covardava, né? Jeremias não tinha medo. Não, Jeremias não olhava para fulano nem para sicrano. Ali o negócio era a verdade, né? Então, Deus aparece para Jeremias de novo, dizendo: vai, Jeremias, diga para eles que eu vou te mandar você dizer. E Jeremias chegou e abriu o bocão dele, o bocão santo. Parece que eu vejo assim, Uds. Jeremias estava num alto, assim, numa pedrona alta, numa coisa alta, alguma coisa, e gritou para o povo: ei, ei, olha aí, ó, o Senhor manda dizer para vocês que foi Ele que fez todas as coisas. Ele que fez todas as coisas. É Ele que faz todas as coisas. É Ele que dá a vida, é Ele que dá a saúde, é Ele que dá. É Ele, não é outro. Né? Porque nesse tempo o povo tinha rejeitado o verdadeiro Deus, levando a vida de qualquer maneira. Levando a vida de qualquer maneira, servindo outros deuses, né? Não mais o verdadeiro Deus, vivendo na apostasia, vivendo na mentira, acreditando em profecias mentirosas desse tempo. O camarada vinha, falava tudo isso, e o povo acreditando, e de repente foi indo, aquele povo já não era mais o povo que era o povo de Deus. Já era um povo que estava sendo contaminado com o mundo. Um povo naquela época que estava sendo contaminado com o mundo. A verdade de Deus não podia falar mais. A verdade de Deus, da palavra de Deus, não podia pregar mais. O amor a Deus acabando. Acreditando em tanta mentira, engano. É só acreditava nisso. Mas aí, o que que aconteceu? Deus fala com Jeremias: olha lá, o povo está vivendo numa apostasia. O que que é apostasia, Demar? É você pegar a tua Bíblia e você lê uma coisa e prega outra. Não, eu li aqui, irmão, mas eu não posso pregar aqui porque aqui tem fulano, tem sicrano, tem não sei o que aqui. Então eu vou desviar a palavra para outro lado e os caras acham, rapaz, tão fácil, né? Tão fácil dentro da palavra de Deus, mentindo, né? Falsificando. E essa é a apostasia. Uma apostasia terrível da época. A verdade de Deus estava ficando para trás. O camarada, às vezes, hoje, irmão, hoje vem em cima de um púlpito, contando tanta, tanta mentira, que quando ele vier e falar a verdade, o povo não vai acreditar. O povo não vai acreditar, porque o povo descobriu que é mentira o que está falando. Mas agora, se ele aparece contando verdade, o povo não vai acreditar, não. Porque ele é um mentiroso, rapaz. Isso aí é falso. Isso aí não é verdade, né? Isso aí não é verdade. E hoje nós estamos atravessando os tempos de Jeremias. Irmãos, essa semana eu estava ouvindo uma mensagem sobre Daniel. Quando Daniel escreveu o livro, Deus mandou Daniel escrever o livro. E quando Daniel escreveu, que ele leu tudo aquilo, ele falou: mas peraí, eu não entendi. O que que é isso? Eu não entendi. Aparece quem? Um anjo, Daniel, um anjo da glória de Deus, desceu ali e falou para ele: você entendeu aí? Não, não entendi nada. Ele não vai entender mesmo. Não vai entender mesmo. Deus mandou você escrever isso? Não é para agora, rapaz. Isso aí é para o tempo do fim. Isso aí não é para agora, não. Isso é para o futuro. Isso é para o futuro. E hoje nós estamos vendo aquelas coisas de Daniel acontecendo nos nossos dias hoje.
Aquilo que Daniel não entendeu, hoje eu e você começamos a

começaram a entender. Aquele pregador pregando, falando do Velho Testamento e trazia para o Novo Testamento, que hoje nós vivemos o Novo Testamento, né? Hoje nós vivemos o Novo Testamento. E se você analisar, irmão, nós estamos pelo um fio na face da terra. Eu estou falando de crente. Estou falando de crente verdadeiro. Crente mentiroso não tem parte mais com Deus, né? O crente aí que convive com o pecado, com o mundo, o mundanismo, não tem mais parte com Deus. Eu estou falando do crente verdadeiro. O crente verdadeiro está por um fio na terra. A igreja de Cristo está por um fio na terra. Porque, na verdade, a igreja de Deus, ela não se contamina, né? A igreja de Deus, não. A igreja que é de Deus, ela é o... Nós somos os crentes verdadeiros da igreja. Com uma placa lá que diz igreja, nós somos os rabiscos da igreja. Nós somos. Aqueles que vivem na verdade. Que não... Ele não abajula o pecado. Ele não concorda com o erro, com a mentira, com o engano. Esse é o crente verdadeiro de hoje. Então, nesse tempo, se você analisar bem o que eu estou falando para você aqui, lá do livro de Daniel, trazendo para hoje, Jesus falou as coisas que está falando ali, e Jesus apresentou, está escrito lá no livro de Daniel, Daniel falou isso lá em tal tempo, e Jesus já falou que Daniel falou do que ia acontecer e já estava acontecendo. Então, por isso aqui, nós vemos que Deus fala com Jeremias, e ele disse: olha, Jeremias, o povo não clama mais a mim, o povo não acredita mais em mim, o povo não adora mais eu aqui, Jeremias, que criei todas as coisas, que fiz todas as coisas, sou eu, mas eles hoje estão acreditando mais na criatura do que o Criador. Ele está dessas formas, Jeremias, eles estão assim. Então, vai, Jeremias, vai de novo, Jeremias, e avisa. E Jeremias chegou e disse essa palavra: clama a mim, responder-te-ei, assim diz o Senhor dos Exércitos para ti, que é para você clamar ele, clama a mim, responder-te-ei, anunciar-te-ei, coisas, ó, grandes e firmes, que tu não sabe. Por que coisa grande e firme? Por quê? Ele estava falando: sou um Deus grande, poderoso, sou um Deus forte, eu faço todas as coisas, sou eu, Jeremias. Se eles clamarem a mim, eu vou responder eles. Por quê? Eu sou um Deus que vejo todas as coisas, sou eu, Jeremias, e fala para eles que eu vou, olha, vou responder coisas grandes, vou anunciar a eles, vou anunciar para eles coisas grandes e muito grandes que ele não sabe, porque eu sou um Deus grande. Então, meu irmão, em vez de você ficar aí clamando a certos homens na face da terra aí, que está o negócio aí, clama a Deus, irmão. É tempo de nós clamar, é tempo de nós buscar o Senhor. É tempo de nós abandonar essas coisas mundanas, essas mentiras, esses enganos. Inclusive dentro da igreja que está acontecendo. Acontece, né? Inclusive isso. Ô, irmão, isso aí está fora. Ei, irmão, isso aí não está... A Bíblia não está dizendo assim. Ei, irmão, isso aí é verdadeira apostasia. Ei, irmão, sai fora. Então sai fora, meu irmão. Sai fora. E vamos clamar ao Deus de verdade. Vamos orar para o nosso grande Deus. Vamos pedir bênção para o Deus. Vamos falar com Deus. E assim, meus irmãos, é o que nós podemos ser, né? Que nós podemos ser. Não, mas agora o homem fulano de tal e o homem fulano de tal vai trazer coisa para nós. Mas não vai nada, rapaz. Vai nada. Vai continuar da mesma coisa. Nós estamos vendo hoje na terra, vou falar uma palavra aqui, tanta mentira no meio da política, rapaz. Tanta mentira, camarada vem até em cima do púlpito da igreja falando mentira e o povo acreditando. Olha, eu quero dizer para você, rapaz, cuidado. Cuidado você que acredita nisso, está andando atrás disso, ganhando dinheiro com isso. É muito dinheiro que está rolando nisso. Cuidado com a sua salvação, cuidado. Porque você tem que clamar a Deus, você tem que pedir para Deus, falar com Deus. Quem

Quem vai representar você no céu é Deus. Quem vai abrir a porta para você entrar no céu é Deus. Não é homem nenhum na terra, nenhum. A Bíblia diz que não. Quem salva, que a salvação vem é através de Jesus Cristo. É, acredita, crê em mim, Jesus falou, que será salvo tu e a tua casa. Isso mesmo. Jesus disse, olha para mim, eu que sou autor e consumador da fé. Jesus. É Jesus, eu falei aqui no começo do programa que Jesus é ouro e o resto é bijuteria. É isso mesmo, essa palavra, pequena palavra que eu trouxe para você nesta manhã, quem sabe serviu? Serviu para mim, rapidinho, lendo a Bíblia em casa, quando o pastor Lio ligou para mim, já era 10h20 e o programa começava 11 horas, e rapidamente escrevi aqui alguma coisa, não é uma pregação, aquela pregação, não, eu trouxe uma palavra para o teu coração nesta manhã, dizendo para você, Deus está dizendo para você, que é tempo de nós clamar, é tempo de nós pedir, é tempo de nós chorar, é tempo de nós se humilhar, é tempo de nós amar, é tempo de nós perdoar, esse é o tempo nós de hoje, é hoje, o tempo é hoje. Não é amanhã, né? Deixa eu ver aqui, João do Mármore, fiz um voto de cinco igrejas, já cumpri 500, né? 500 igrejas, já cumpri 499 e ouvi tudo isso, o que estamos vivendo hoje. É isso mesmo, irmão João. Talvez você não tenha andado por essa terra, por esse Brasil. Eu tenho viajado, irmão, graças a Deus. Talvez eu nem falo, mas eu tenho andado longe aí, pregando a palavra de Deus, falando de Jesus, testemunhando da minha vida, cantando esses louvorzão aí, que muitas vezes fala que é louvor de velho, mas tem muita igreja que está recebendo a nossa palavra, os nossos louvores ainda. Mas tem muita igreja que a gente está passando também, que está vendo que não está cantando nem os hinos da harpa. Eu estou falando, não estou falando de ministério dos outros, estou falando da nossa igreja, Assembleia de Deus. Que nem os hinos da harpa não estão cantando mais. Mas eu continuo cantando os hinos da harpa. Pastor Ivo Machado continua cantando também os hinos da harpa, né? Deus abençoe nossas vidas. É assim que nós somos, irmão. É, o Ademar Pereira tem essa palavrona assim, meia dura, mas não é. Está aqui no livrão, ó. Está escrito aqui no livrão. Se você acha ruim comigo, não acha não, porque está escrito aqui no livrão. É daqui que eu tirei. Foi daqui que saiu essa palavra. Clama a mim. Responder-te-ei, anunciar-te-ei, coisas grandes e firmes que você não sabe ainda. Vai descobrir, você vai descobrir. Senhor nosso Deus, nosso Pai, muito obrigado por essa oportunidade que passamos aqui, Senhor, falando da Tua palavra, tocando louvores que eu creio que alegrou muitas vidas nesta manhã, muitas almas nesta manhã. Aquele que está triste, Senhor, que o Senhor traz alegria, que o Senhor traz paz, que o Senhor traz felicidade para aqueles que estão tristes, aqueles que estão chorando, mãe chorando pelo filho, filho chorando pelos pais. Tem misericórdia também da tua igreja na face da terra. E nos dá vitória, fica conosco e obrigado por tudo. Eu oro também para aquele moço que pediu, o Nilton também que entrou aqui, é o Rubens pedindo oração. Senhor, entra com providência na família dos teus filhos e abençoa eles, curando, libertando, salvando e dando vitória aos teus filhos. E nós oramos repreendendo toda a obra do mal, seja caído por terra, em nome do Senhor Jesus. Volte nos ouvir esse programa, quinta-feira que vem, se Deus quiser, em nome do Senhor Jesus. Até outra, irmãos, na paz do Senhor Jesus Cristo.

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0: Oh, louvado seja Deus.
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silêncio. 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

0: Se essa é a sua verdade pra ele, aplauda o nome de Jesus, aplauda ele.
1: Não tá saindo som. Agora tá. Ô, Glória. O som não estava saindo. Quero vos saudar com a paz do Senhor Jesus Cristo. E também quero vos saudar com uma boa tarde desse dia 18 de junho de 2026. Estamos aí às 13 horas e 13 minutos deste novo dia, né? Dessa novo dia à tarde, né? Deste novo dia que deu-se início às 0 hora. E hoje já nos encontramos às 13 horas e 13 minutos deste novo dia, dia 18, já aí no segundo semestre. Eu gosto sempre de falar isso, né? O segundo semestre de 2026. É com muita alegria que recebemos esse mês de junho. Eu, particularmente, tenho uma alegria dupla neste mês de junho. É o meu aniversário e da minha neta. E é uma alegria. Eu faço aniversário num dia, ela faz no outro dia, né? Fizemos quase que ela nasce no mesmo dia em que eu nasci. Então, minha alegria é dupla neste mês de junho, um mês muito abençoado, um mês agitado. Esse mês está bem agitado, né? Estamos aí no mês da Copa, mês das festas, das festas aí da terra. Enfim, é um mês bastante acelerado, um mês agitado, um mês abençoado, né? Nós louvamos a Deus por este mês de junho. É o sexto mês do ano de 2026. Aí já nessa segunda, já no na segunda quinzena, né? Nos encontramos já na segunda quinzena, gente. Daqui a alguns diazinhos, já estamos aí na reta do final, né? De 2000, nos meses, nos últimos meses, que dará-se início a finalizar o mês, o ano de 2026. E, contudo, somos gratos a Deus. Ebenezer, como disse o profeta Samuel, né? Ele pegou a pedra e fincou e ele estabeleceu ali como um local no qual o Senhor o tinha ajudado o seu povo. Foi o Josué, termina ali seu ministério, e a gente vê ali a era dos juízes, e aí a gente vê nessa era dos juízes, Deus levantando este último juiz, né? Samuel, juiz, sacerdote, a Bíblia diz profeta, e a Bíblia diz que esse homem, como um sacerdote de uma liderança sacerdotal, ele não era rei, mas ele era um líder sacerdotal, tinha a função do governo teocrático, conversar diretamente com o povo, através, né? Deus usa a sua vida, Deus fala com o povo através de Samuel, e Samuel ali a gente vai observar o tempo atrás dos líderes que vieram, né, a partir dos patriarcas ali, homens de Deus, servos do Senhor, que foram cumprindo o seu tempo estabelecido aqui na terra. E a gente vê a era aí de Samuel. Samuel nasceu num tempo muito caótico da nação de Israel, né? A gente observa que no contexto histórico ali,

ela o entregou para o serviço do reino de Deus. Entrega Samuel no templo, entrega sob os cuidados de Eli, e a Bíblia vai dizer que, ao entregar ali nas mãos daquele sacerdote Eli, a vida de seu filho tão esperado, tão orado, ela orou intensamente para que a sua madre se abrisse e ela pudesse gerar no seu ventre uma criança. E isso é algo que o meu coração se alegra, porque Deus dá um presente para Ana, Deus dá um presente para a sua família, seu lar, sua casa, e um presente para a nação, para os hebreus, porque ainda não era nação estabelecida especificamente, né? Ainda era considerada a confederação das tribos. E a Bíblia diz que Samuel nasce nesse tempo degradante, tempo turbulento, tempo complicado, um tempo muito difícil, de um declínio, declínio moral, declínio espiritual, declínio político, porque o governo da sua época não estava bom. A gente observa que o sacerdócio estava meio misturado, Ofni e Finéias, sacerdotes do Senhor, fazendo tudo aquilo que era contrário à palavra de Deus, à vontade de Deus estabelecida para Israel. E a Bíblia, ela diz que sua mãe, ao fazer aquele voto, ela colocou sobre Samuel algo que eu quero entender. A Bíblia não me diz, sem ferir o texto sagrado, que chegou lá no coração de Deus. Deus se agradou do voto de Ana, a Ana dizer que ele seria um nazireu. Na cabeça dele não passaria navalha e ele seria separado para o serviço do Senhor. Samuel nasceu com um propósito exclusivo da parte de Deus. Ele nasceu com um objetivo tão estabelecido pelo Senhor, que o Senhor o coloca ali, tão pequeno, tão moço, tão jovenzinho. Deus já traz para Samuel uma revelação profunda. Quando você vai estudar um pouquinho da sua biografia, você observa que Samuel, ele era um moço puro, tinha um coração ingênuo, um moço dedicado ao serviço do Senhor. A Bíblia diz que ele servia ao Senhor perante o sacerdote Eli. Servimos primeiro a Deus perante os homens da terra, mas a nossa prioridade é servir a Deus. E eu quero compartilhar já um texto com você que se encontra, né? Você que tem o seu exemplar sagrado, você que pode abrir aí a sua Bíblia física, caso não tenha no momento a oportunidade de abri-la fisicamente, tem aí no seu smartphone. E caso você não possa, leia depois, assim você tendo um tempinho hábil, que às vezes a gente se envolve com tantas coisas no nosso cotidiano que não tiramos aquele tempinho para dar atenção a Deus pela sua palavra, porque a Bíblia fechada é um livro, né, comum como um outro qualquer. Mas quando nós a abrimos, nós percebemos, entendemos e sentimos e vemos que é a boca de Deus falando conosco, falando com a igreja, falando com um coração disposto a ouvir a sua palavra. Homens que foram inspirados pelo Espírito de Deus escreveram as sagradas Escrituras. E eu quero compartilhar, já começando a compartilhar esse texto, capítulo 3, primeiro livro do profeta Samuel. Samuel fundou uma escola chamada Escola de Profetas, né?
É, o

primeiro curso teológico ser fundado sobre a terra foi através de Samuel. A tamanha autoridade, tamanho poder que havia sobre a vida, porque ele foi ungido pelo Senhor. Quando Samuel ele é ali entregue para o serviço do templo, para o serviço do Senhor, sua mãe, ao visitar, né, porque tinha o sacrifício anual, de ano em ano, ela manteve, né, eles mantiveram esse padrão, para sua vida, que era algo espiritual. Para eles era de grande valia, de extrema importância, e a Bíblia diz que ela sempre levava uma túnica para Samuel, uma túnica nova. Ah, eu fico imaginando, né? Sem ferir as Sagradas Escrituras, a alegria de Samuel ao receber sua mãe, ao receber o seu pai Eucana, e o presente que ela sempre levava para ele. Ela não Interessante que ela não levava nenhum tipo de brinquedo tecnológico da sua atualidade ou algum brinquedo manual da sua época. Aleluia! Mas ela leva uma túnica para Samuel. Meu eterno Deus, uma túnica que representava já para a vida de Samuel uma autoridade espiritual sobre Samuel. Samuel eleito, Samuel separado, Samuel escolhido pelo Senhor. E a Bíblia diz que Samuel, aleluia, fez jus ao voto de sua mãe, porque ele poderia, na sua tenra idade, na sua infância, ele entrar em choque, em combate com a infância, as crianças da sua época, os jovens, os adolescentes da sua época. Mas a Bíblia diz, e isso me faz entender, que Samuel abraçou o chamado. Samuel, ele se entregou para o serviço do Senhor. Ele se entrega para Deus. E a Bíblia vai dizer, e eu acho isso fabuloso, que o Senhor, ele se revela para Samuel antes que a lâmpada do templo do Senhor se apagasse. Tamanho cuidado, tamanho o zelo, tamanha dedicação que Samuel tinha pelas coisas do Senhor. Samuel cuidava, e aquilo que a Bíblia nos apresenta com temor e tremor. Ele ali com temor no coração. Eu fico imaginando ele no serviço do templo, servindo ao Senhor. Cada detalhe, cada minuciosidade, ele tratando e cuidando para Deus. Coisa boa é quando fazemos algo para agradar ao Senhor. A Bíblia diz que as nossas obras serão pesadas na balança. Há um registro, há um memorial. Existem vários livros no céu, não somente o livro da vida, porque o livro da vida é quando entregamos a nossa vida para Jesus e o nosso nome é escrito neste livro. Mas existe também, e é tão maravilhoso imaginar o nosso nome neste livro, o livro da vida, nosso nome escrito, aleluia, lá no livro da vida. Tá lá registrado nesse livro do céu o nosso nome. Que lindo, porque seremos chamados pelo nome. E também tem o chamado livro das obras, tá? Existem alguns livros, há um memorial, diz a Bíblia, o profeta Malaquias, lá no capítulo 3, ele diz que há um memorial diante do Senhor. Memórias são lembranças, memórias são recordações.
recordações. Há quem diga que lembrar do passado é saudosismo. Não é saudosismo, é memórias. São lembranças. O próprio profeta Jeremias, lá no capítulo 3 da sua lamentação, ele vai dizer, né, quero trazer a memória, trazer a lembrança, aquilo que me dá

esperança, trazer viva dentro dele a esperança, porque o tempo de Jeremias foi um tempo também muito conturbado, muito complicado, aonde o povo, ele foi o profeta do cativeiro babilônico. Ele profetizou em 70 anos que Judá seria levada cativa para a Babilônia. E a Bíblia diz que ele vai lamentar. E nos seus escritos, da sua lamentação, Jeremias vai dizer, né, quer trazer a lembrança, a memória. Então, a memória são recordações. Existem recordações ruins, né, que às vezes a gente lembra, bate aquela nostalgia, aquela tristeza. Não é esse tipo de lembrança que nós queremos trazer para nós. Nós queremos trazer aquilo que Jeremias disse, a memória, a lembrança, aquilo que nos dá a esperança. E quando ele fala isso, ele fala de uma restauração, porque por mais que Israel estivesse, Judá, a tribo, né, do Reino do Sul, tivesse sido sentenciada para ser levada para o cativeiro babilônico, a gente entende que Deus, o Deus da misericórdia, o Deus do amor, o Deus da bondade, ele vai falando para Jeremias. Jeremias é o meu povo no qual eu tenho um amor para com este povo. Se eles se voltarem para mim, eu faço tudo diferente. Eu só quero o coração deles. Eu só quero a vida deles, porque eu quero ser exclusivo na vida deles. E a Bíblia, ela apresenta para nós tantos homens, né, profetas do Senhor, homens de Deus que foram levantados para trazer palavras tanto de sentença como palavras de restauração. E há um memorial. E nesse memorial que há, né, que Malaquias, profeta Malaquias, fala ali no capítulo 3, a gente percebe que tem ali o livro, né, nas memórias do céu, o livro das obras, as obras de Deus, a nossa vida, que as nossas obras, elas serão pesadas na balança, nossas obras, né? E a gente percebe que a obra de Deus na vida ali de Samuel foi uma obra sustentada, solidificada, uma obra fortalecida pelo Senhor. E o capítulo 3 aqui diz assim para nós, né? Que Deus chama, o chamado de Deus na vida de alguém. Deus, ele chamou Samuel para um propósito, para uma obra estabelecida por ele. Aí diz aqui o capítulo 3, é que pode estar aí ao alcance da nossa voz. Diz assim a palavra do Senhor, né? E o menino Samuel ministrava ao Senhor diante de Eli. E a palavra do Senhor era preciosa, de grande valia, diz a Bíblia, né? Naqueles dias. E não havia nenhuma visão aberta, nenhuma visão havia sido manifestada naquele tempo. Existiam coisas que ainda não havia sido revelada para o povo. E sucedeu naqueles dias que, quando ele estava deitado em um lugar, e os seus olhos começaram a ficar tão turvos que ele não conseguia mais enxergar. Ele não conseguia ver, ele já estava com uma idade avançada. A velhice, ela traz algumas fragilidades na vida do ser humano. E é difícil encarar a velhice. Muitos não querem envelhecer. E quem não quer envelhecer vai morrer jovem. Porque a velhice, ela é um choque de realidade, ela é um embate muito forte, porque você passa pela infância, pela adolescência, você passa pela juventude. O jovem tem aquele vigor, aquela força tão intensa que, para eles, a eternidade é aqui na Terra. A eternidade já está estabelecida, porque o jovem, ele não consegue visualizar a velhice. Mas a gente chega na vida adulta, após a juventude, a vida adulta, e chega na chamada velhice. E é velhice. Eles querem dizer que, ah, né, velho, é terceira idade, para trazer uma linguagem mais

acessível, uma linguagem mais gostosa de se ouvir, uma linguagem melhor, que agrada mais os ouvidos, o som da terceira idade é um som mais leve, né? Porque velho é algo que já passou, né? Praticamente a gente vai imaginar que é algo inutilizado, que não tem muita coisa a se aproveitar. Mas o salmista vai dizer que na velhice dariam fruto e seriam viçosos. Então, para o reino de Deus, o velho ele é útil e muito útil. Tão útil que ele, ainda envelhecido, assentado na cadeira de sacerdote ali do templo, e diz a Bíblia que os olhos dele já começavam a escurecer. E começava a turvar. Ele estava deitado, indo dormir, mas ele já estava velho, ele não era mais um moço, ele era um senhor de idade. E a gente observa que eu estava até observando uma amiga que tenho, ela tem 76 anos, e a gente observa já as fragilidades da idade na vida dela. É a fraqueza humana, porque o ser humano ele é fraco demais. Ele é muito fraco e ele é frágil. E a idade ela chega para, não para todos, ela chega para alguns. E quem tem o privilégio de envelhecer, sinta-se privilegiado pelo Senhor. A quem não queira, porque a força do velho não é mais a mesma de um jovem. Não é mais. O corpo, ele vai apontando alguns sinais de deteriorização. Nós vamos deteriorando. Mas, contudo, Paulo diz isso, ainda que o nosso homem exterior se corrompa, ele está falando já da idade. Contudo, o nosso interior se renova dia após dia. O interior está sendo renovado, sempre renovado, dia após dias, né? Aí ele está dizendo o verso 3: e antes da lâmpada de Deus se apagar no templo do Senhor, porque eles já estavam deitados para dormir, reclinar a cabeça, repousar, descansar, onde estava a arca de Deus. E aonde tinha a arca de Deus, tinha ali a sua lâmpada para conservar, manter ali sempre o local iluminado, bem claro. E Samuel estava deitado para dormir, porque já era noite. Verso 4 diz, e que o Senhor chamou Samuel e ele respondeu: aqui estou. Porque Samuel ele só conhecia nesse presente momento, até aqui o verso, né? Nós vamos ver alguns mais adiante. Ele só conhecia a voz humana, a voz do ser humano. Ele ainda não conhecia a voz de Deus. E algumas vezes vamos ouvir de forma nítida, audível, a voz de Deus como voz de ser humano. Eu me recordo que quando adentrei pelas portas do templo, numa igreja Assembleia de Deus, lá em Campos dos Goytacazes, norte fluminense, da capital da minha terra, cidade do Rio de Janeiro. E no norte fluminense, ali em Campos dos Goytacazes, eu adentrei numa Assembleia de Deus pequena, bem pequenininha mesmo, de um pastor lá. Sua esposa estava lá, uma senhora, uma anciã. E a Bíblia diz que é tão tremendo, eu fico imaginando a importância, né, do ancião dentro da igreja. E a gente estava falando do ancião, né? E eu me recordei que essa senhora, quando eu entrei pelas portas da igreja, foi um domingo, por volta de umas 6 da tarde, o culto começaria às 19 horas. E aquela senhora de cabelinho branquinho, irmãos, coisa linda. Hoje eu entendo, né, que ela era uma mulher de oração. Era uma senhora que eu não conhecia o som da sua voz. Mas eu me recordo que, ao adentrar por aquelas portas, pedi oração ao pastor. E ele convida, a esposa dele estava envolvida lá dentro da secretaria. E eu me lembro que ele chamou aquela senhora sentadinha no banco, que era aqueles bancos de madeira, irmão. Não tinha conforto, não era acolchoado, não.
Era banco de madeira pura. E eu me recordo que aquela senhora sentada ali, aquele cabelo grisalho,

Ah, depois eu fiquei sabendo que ela era a avó de um dos jovens que era meu vizinho da rua que eu morava, no Parque Aurora, bem próximo ali daquela igreja. E eu me lembro que ele a chamou para orar por minha vida. Eu pedi oração, né? E eles começaram a orar por mim. Fechamos os olhos. Eu já conhecia um pouco, não conhecia Cristo, eu não tinha Jesus. Mas eu já tinha ouvido falar de Jesus, eu conhecia de ouvir a palavra. E ali fechei os meus olhos, todos fecharam os olhos, e o pastor começou a orar. E de repente, naquele momento em que o pastor está ali orando, orando, todos nós de olhos fechados, e eu ouvi uma voz ecoando. Lá no cantinho da igreja. E aquela voz falava claramente para mim, como você está ouvindo a minha voz. E aquela voz dizia assim para mim: este é o seu lugar. Oh, glória, que coisa linda. E eu abri os olhos. Quando eu abri os olhos, o pastor estava orando, ainda continuava orando, e de olhos fechados, tanto ele quanto a irmã. E quando eu abri os olhos, eu tive uma visão, porque visão não é dom do Espírito, tá? E eu tive uma visão, eu vi um ser todo de branco no fundo da igreja e ele passava, glória, pela parede. Jeová. Foi lindo demais, eu guardei aquilo no meu coração. Passado um período, depois eu relatei isso para o pastor. Deus estava ali naquela igreja. Deus está ali naquele lugar. E naquela noite daquele ano de 1997, entreguei ali naquele local, permaneci ali naquela noite, fiquei para o culto. E ao fazerem o um apelo, foi um evangelista quem ministrou a palavra. Me lembro dele. E ele, ao fazer o apelo, naquela noite eu entreguei a minha vida para Jesus, aceitando a Jesus como o Senhor e como Salvador de minha alma. E se porventura você que está aí, bem distante, ao alcance da nossa voz, ainda não entregou a sua vida para Jesus, tenha isso em mente, entrega teu caminho ao Senhor, confia nele e o mais ele fará. E por bondade do céu, por misericórdia, por força dos altos céus, sustento do Senhor, ele tem me guardado até os dias de hoje, neste ano de 2026, aqui nos encontramos para enaltecer, glorificar e exaltar o nome do Senhor. A voz de Deus, ela é inconfundível. Por mais que não conheçamos, eu ainda não conhecia a voz do Senhor. E a partir daquela noite, oh glória, aleluia, eu passei a conhecer a voz do Todo-Poderoso. Samuel não conhecia a voz de Deus. Samuel não sabia ainda. Oh, glória, quem era Deus para ele? Mas Samuel, naquela noite, como um dia, nenhuma noite, eu ouvi de forma audível a voz de Deus. Samuel também ouviu a voz de Deus. E Deus chama Samuel. Do contrário de Samuel, Samuel ele já estava no templo prestando serviço, ele já era do Senhor. Em minha vida houve-se um processo para eu ter uma intimidade e conhecer com mais sensibilidade a voz do Espírito do Senhor. Samuel já estava pronto para exercer um ministério profético, como profeta, receber ali o dom do Espírito, né? Que é o dom de profetizar, profecia. Aí sim entra o dom espiritual. E aí diz aqui o texto que o Senhor chamou Samuel e ele disse: estou aqui. Eu vou finalizar, né? Daqui são 13h42, vamos ouvir mais uma canção e depois a gente volta só para orar e agradecer. E o verso 5 diz assim: Eli correu até ele e disse: aqui estou, pois me chamaste? E ele disse: não chamei. Deita-te novamente. E ele foi e deitou. E o verso 6. E o Senhor chamou mais uma vez, a segunda vez, né? Samuel, Samuel.

Samuel, e Samuel se levantou e foi até ali e disse: Aqui estou. Ele respondeu: Não chamei, meu filho, deita-te novamente. Ora, Samuel ainda não conhecia o Senhor. Que lindo, né? Ele estava no templo, olha o detalhe, irmãos. Ele prestava um serviço no templo, mas ele ainda não conhecia o Senhor. Que lindo, né, irmãos? Ele passou a conhecer o Senhor a partir daquele momento ali, viu? E ele diz assim o texto: nem ainda a palavra do Senhor lhe havia sido revelada. Deus passa a revelar-se para Samuel a partir desta noite, a partir deste dia aqui marcado pelo Senhor. Verso 6, eu quero ler o 6 e o 7 novamente. O Senhor chamou mais uma vez Samuel, e Samuel se levantou e foi até Eli e disse: Aqui estou, pois tu me chamaste. Ele respondeu: Não chamei, meu filho, deita-te novamente. Aí o 7, ora, Samuel ainda não conhecia o Senhor. Que lindo, irmãos, quando a gente não conhece a Deus, quando a gente não sabe quem ele é, não conseguimos discernir a sua voz. Samuel não discerniu por não conhecer o Senhor. Naquela noite, eu também não sabia que era o Senhor falando comigo. Eu achei que era alguém falando comigo naquele lugar, porque era uma voz humana. Era uma voz de homem. Mas quando eu passei a conhecer o Senhor e conhecer a sua voz e a revelação dele por sua palavra em minha vida, eu passei a conhecer a voz de Deus e discernir entre a voz humana, a voz de Deus e a voz de Satanás, porque o diabo também fala. E olha o que que diz aqui, concluindo aqui o verso 7. O Senhor nem ainda dava a palavra, nem ainda a palavra do Senhor lhe havia sido revelada. Vamos aqui mais um pouquinho aqui, o 8. E o Senhor chamou Samuel novamente pela terceira vez. E ele se levantou e foi até Eli e disse: Aqui estou eu, pois tu me chamaste. E ele percebeu que o Senhor havia chamado a criança. Ô, glória! Ô, aleluia! Deus chamou Samuel. Eu não sei qual é o tipo de voz que você está ouvindo. Se é a voz humana, se é a voz terrena, se é a voz de Satanás, do inimigo da nossa alma, ou se é a voz de Deus. Que nesta tarde, já finalizando a programação, que eu achei que não ia ir tão longe assim na palavra, mas se você ainda não conseguiu discernir qual o tipo das vozes estão ecoando no seu ouvido, eu lhe convido. Passe a ter a sensibilidade do Espírito para ouvir a voz de Deus. Deus, ele quer se revelar para nós como igreja. Oh, glória a Jesus! O céu, ele quer falar conosco. Tem gente que está dentro da igreja, mas ainda não conhece a voz de Deus. Que lindo, irmãos! Que coisa forte, irmã, que é isso? Sim, porque Samuel estava lá e não conhecia a voz do Senhor. Mas quando o Senhor passa a falar com ele, Samuel passa a conhecer a voz de Deus. Que nessa tarde seja inconfundível em sua vida a voz do Todo-Poderoso. Peça ao Senhor para lhe conceder a discernir quais as vozes que estão ecoando em seu ouvido e dentro de você, e que nessa tarde venha ecoar, prevalecer a voz do Espírito de Deus na sua vida, dentro de você, para que os projetos de Deus, eles sejam realizados, ô glória, na sua vida. Naquela noite, Deus estabelece para Samuel um

chamado de profeta. Samuel não foi qualquer profeta da sua geração. Samuel foi um profeta de peso, um profeta de responsabilidade, um profeta de compromisso com o Senhor que o chamou. Porque não foi qualquer um que separou Samuel e escolheu a Samuel. Foi o Todo-Poderoso, o Deus vivo, o Deus grande, o Deus eterno, o Deus absoluto, o Deus exclusivo e soberano. Foi ele. Foi ele, simplesmente ele, que separa a Supiáquia. Ele que separa Samuel e diz: Samuel, eu quero você. Eu vou usar a sua vida como instrumento no meio desta geração. Ei, eu quero finalizar. Fomos chamados por Deus para esta geração. Geração caída. Geração conturbada. Geração declinada. Mas que, como boca de Deus, aqui na terra, Deus nos chamou para realizar uma grande obra. Estamos dentro de uma grande obra. Você, minha irmã, meu irmão, meu amado e minha amada ouvinte, foi chamado para uma grande obra. Não se abata, não se deixe abater pelas circunstâncias da vida, pelas situações adversas, mas que na tarde deste dia, a força do céu, o amor do céu te envolva de tal maneira, de tal forma, que você sinta o sustento de Deus para você cumprir a carreira. Porque temos uma carreira, e esta carreira, ela nos foi proposta. E ela nos foi proposta sobre a terra. Viu? Você tem uma carreira. Uma carreira que talvez não seja uma carreira de fama. Uma carreira de holofotes, de curtida, de seguidores. Não, não esta carreira, mas uma carreira de responsabilidade. Uma carreira de compromisso. Porque Samuel era responsável e compromissado com o serviço do reino de Deus. Seja como Samuel. Tenha sensibilidade de ouvir a voz do seu Senhor e seja compromissado com a sua obra e com o seu chamado aqui na terra. Deus abençoe a sua tarde, Deus abençoe o seu dia, Deus abençoe a sua casa, Deus abençoe a sua vida. Seja ricamente abençoada pelo Senhor. Quer louvar a Deus pelo retorno, feedback aqui do meu amado irmão Newton lá do Recife. Deus te abençoe, Newton. Que as ricas bênçãos do Senhor estejam sobre sua vida, sua casa, sua família. Uma tarde de bênção, meu irmão, para você e para todos os ouvintes, aqueles que não fazem o seu feedback, mas sempre têm estado ligadinha, ligadinho aqui nesta programação. Esta programação, ela é realizada a toda quinta-feira, né? A partir das 13 horas. E pela programação diária, que tem vários programadores durante aí o decorrer da semana, do dia. Você que é ouvinte desta rádio Essência Gospel 96.7. Deus abençoe a sua vida, que as ricas bênçãos do Senhor lhe acompanhem. Nós vamos fazer uma oração de gratidão. Logo em seguida, já vamos entrar aí na canção, já para finalizar. Eu quero que Deus te abençoe, que você tenha um excelente final de semana e, permitindo o Senhor, próxima quinta-feira aqui nos encontraremos às 13 horas, dia 25, quinta-feira que vem, é dia 25 de junho. E estaremos aqui para exaltar, para agradecer, uma tarde de gratidão a Deus, porque eu terei motivo de agradecer ao Senhor. Deus abençoe a sua vida e a sua família. Senhor, te louvamos por sua palavra ministrada ao nosso coração. Obrigada por esse dia, obrigada por essa tarde, obrigada pelos seus feitos, obrigada pelos seus benefícios, obrigada pela vida de cada ouvinte, Senhor. Obrigada pela vida do meu irmão Newton, lá do Recife, que fez o seu retorno. Que o Senhor possa abençoar a sua casa, a sua família, sua esposa, toda a sua descendência, abençoe os seus sobre a terra. Abençoe a vida e a família de cada ouvinte. O coração de minha irmã, que está enlutada, e de todos os seus familiares que estão enlutados pela perda, Senhor. Do seu ungido, que, Pai, bendito.

gente está contigo na glória. Queremos louvar porque ele combateu, ele cumpriu e o Senhor o chamou. E um dia, Senhor, nos encontraremos no céu de glória. Aleluia! E lá não haverá mais pranto, mais dor, não haverá choro, porque o Senhor limpará dos nossos olhos toda lágrima. Obrigada por este dia. Abençoa cada ouvinte, abençoa a nossa nação, abençoa o nosso país, abençoa esta cidade, Foz do Iguaçu. Seja balançada e sacudida pelo teu Espírito Santo. Toma esta cidade nas tuas mãos. Cada turista que põe a planta do seu pé nesta cidade sinta algo diferente, uma atmosfera diferente, que o teu Espírito, Senhor, possa ecoar nos quatro cantos. Ah, Jesus, essa palavra é tão poderosa porque uma certa feita. Ah, Senhor, Ezequiel profetizou, o Espírito disse: vem dos quatro ventos. Aleluia. Eu peço a Ti, Senhor, que o Teu Espírito venha dos quatro ventos e sopre sobre os quatro cantos desta cidade. E que o Senhor avive esta cidade e a Tua obra nesta cidade com salvação, libertação, transformação, para a glória do Teu nome, em nome de Jesus. Deus abençoe.

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dizer algo para você, minha amada. Gostaria que você cantasse aí da sua casa conosco mais uma vez. Se o mar me submergir, a tua mão vai me trazer à tona para respirar. O mar submergir não é uma certeza, é uma possibilidade. Pode ser que isso aconteça ou não. Mas a mão do Senhor te trazer à tona para respirar não é uma possibilidade, é uma certeza, querido. É uma certeza, a mão dele vai te trazer à tona para respirar em qualquer situação que você esteja. Mas deixa eu dizer algo, pense comigo aqui, querido. Quando Pedro começa a afundar, ele grita pelo nome de Jesus. Geralmente a gente grita por alguém que está longe. E aí, para essa pessoa nos ouvir, a gente grita o nome dele, ô fulano de tal. O texto fala que quando Pedro começa a afundar, ele grita pelo nome de Jesus. Porque às vezes é assim, querido, diante da tempestade e o medo que tenta se instalar no nosso coração, às vezes parece que ele está longe, às vezes parece que Jesus está distante, às vezes parece que não vai dar tempo dele nos socorrer, dele nos ajudar. Mas ouça, o texto diz que quando Pedro grita pelo nome de Jesus, Jesus não vai andando na direção de Pedro. O texto diz, e Jesus estendendo a sua mão, segura a mão de Pedro. Para Pedro parecer que estava longe, querido. Mas eu e você nunca estaremos longe o suficiente das mãos do Senhor, querido. Ele nunca estará longe de mim, de você. A gente vai estar sempre ao alcance da mão do Senhor. Eu não sei como está sendo para você passar esses dias de quarentena, de pandemia, de doença. E talvez dentro da sua casa, talvez de pessoas que você conhece. Talvez você conheça pessoas que até infelizmente já morreram, já faleceram, estão no hospital. E você está com medo disso tudo, não sabe o que fazer, nem sabe para onde ir. E parece que no meio disso tudo Deus está longe. Mas eu quero te dizer, Deus está aí agora com você dentro da sua casa. Deus está com você, talvez até dentro desse hospital aí, se você está no hospital agora. E a mão do Senhor vai segurar na tua mão agora. Eu declaro que a mão poderosa, que a mão que cura, que sara, vai tocar em você, está tocando na tua vida, na tua família agora. E você que está deitado nessa cama, nesse leito, eu declaro a mão do Senhor está te tocando agora. Você não está longe da mão dele. E ele vai te trazer à tona para respirar em nome de Jesus. Em nome de Jesus, declara essa palavra e você vai chegar do outro lado, amém? Cante comigo esse refrão dessa canção.

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dizer algo para você, meu amado. Gostaria que você cantasse aí da sua casa conosco mais uma vez. Se o mar me submergir, a tua mão vai me trazer à tona para respirar. O mar submergir não é uma certeza, é uma possibilidade. Pode ser que isso aconteça ou não. Mas a mão do Senhor te trazer à tona para respirar não é uma possibilidade, é uma certeza, querido. É uma certeza, a mão dele vai te trazer à tona para respirar em qualquer situação que você esteja. Mas deixa eu dizer algo, pense comigo aqui, querido. Quando Pedro começa a afundar, ele grita pelo nome de Jesus. Geralmente a gente grita por alguém que está longe. E aí, para essa pessoa nos ouvir, a gente grita o nome dele, ô fulano de tal. O texto fala que quando Pedro começa a afundar, ele grita pelo nome de Jesus. Porque às vezes é assim, querido, diante da tempestade e o medo que tenta se instalar no nosso coração, às vezes parece que ele está longe, às vezes parece que Jesus está distante, às vezes parece que não vai dar tempo dele nos socorrer, dele nos ajudar. Mas ouça, o texto diz que quando Pedro grita pelo nome de Jesus, Jesus não vai andando na direção de Pedro. O texto diz, e Jesus estendendo a sua mão, segura a mão de Pedro. Para Pedro parecer que estava longe, querido. Mas eu e você nunca estaremos longe o suficiente das mãos do Senhor, querido. Ele nunca estará longe de mim, de você. A gente vai estar sempre ao alcance da mão do Senhor. Eu não sei como está sendo para você passar esses dias de quarentena, de pandemia, de doença. E talvez dentro da sua casa, talvez de pessoas que você conhece.

conhece. Talvez você conheça pessoas que até infelizmente já morreram, já faleceram, estão no hospital e você está com medo disso tudo, não sabe o que fazer, nem sabe para onde ir, e parece que no meio disso tudo Deus está longe. Mas eu quero te dizer, Deus está aí agora com você dentro da sua casa. Deus está com você, talvez até dentro desse hospital aí, se você está no hospital agora. E a mão do Senhor vai segurar na tua mão agora. Eu declaro que a mão poderosa, que a mão que cura, que sara, vai tocar em você, está tocando na tua vida, na tua família agora. E você que está deitado nessa cama, nesse leito, eu declaro, a mão do Senhor está te tocando agora. Você não está longe da mão dEle. E Ele vai te trazer à tona para respirar em nome de Jesus. Em nome de Jesus, declara essa palavra e você vai chegar do outro lado, amém? Cante comigo esse refrão dessa canção.

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0: Gospel, a rádio do seu coração e do nosso também. Estamos entrando no ar aí com mais uma programação Somos a Igreja. Essa programação que vai ao ar todas as quinta-feiras a partir das 17 horas. E você é o nosso convidado especial durante essa uma hora aí de programação. Estarmos conosco, muito louvor e palavra de Deus, né? E eu já começo aqui, né, falando para você que não teve ainda um tempinho de falar com o Papai do Céu aí, né? Esse é o momento, né? Porque se nós estamos vivos, estamos respirando, se você está aí nos ouvindo através das ondas sonoras da rádio ou até mesmo pela live, só temos motivo para agradecer ao Papai do Céu, né? Estamos vivos e Ele nos concedeu mais um dia de vida. Então, oramos a Deus. Senhor Deus, Pai querido, nós te damos graças, Deus. Nós te louvamos por tudo que tens feito em nossas vidas. Te louvamos por esse dia, nós te louvamos pelo alimento qual nós se alimentamos hoje. Oro também, Senhor, por aquelas pessoas que não fizeram nenhuma refeição, Senhor, durante esse dia. Que tu possas, Pai, usar os seus filhos, Pai, aqui na terra. Seja a provisão, Senhor, de cada um. Eu oro por as pessoas, Pai, que estão, Senhor, num hospital, num leito, Senhor, numa UTI. Que as suas mãos, Pai, possam alcançá-las, Pai. Oro por aquelas pessoas que estão, Senhor, enfrentando uma depressão profunda, uma tristeza, Senhor, na alma. Só Tu e elas, Pai, sabem, Senhor, o que elas estão passando. Que haja, Senhor, agora um refrigério, que o Seu Espírito Santo possa vir, Senhor, dando ânimo a essas pessoas. Que elas possam sair, Senhor, dessa situação que elas estejam. Dessa situação de enfermidade também, Papai querido. Que em nome de Jesus, a sua presença, Senhor, possa alcançar cada vida nessa tarde. É o que nós te pedimos, Pai, hoje e sempre, em nome de Jesus. Desde já, eu quero aqui, né, deixar as minhas condolências, né, a família hoje, né, da Viviane, né, o The Black, né, tá aí também uma família enlutada. Que o Espírito Santo de Deus possa consolar o coração da Viviane, o coração do Rogério aí, que nenhuma palavra, né, eu sempre falo, né, quando eu vou falar aqui, né, de uma perca, nenhuma palavra que nós possamos falar, né, pastor, possa, né, consolar o coração, né, mas que o Espírito Santo de Deus possa, né, dar o refrigério ao coração de cada um de vocês, tá bom? É, começamos aqui, né, e já estão aí, né, bastante gente conosco aí, a Jaqueline Luz, a Dora Rocha está aí, pastora Rosane Marçal, não podia faltar, né, a Eliane Silva, o Anderson Rocha, e por falar em Dora, né, eu sempre começo, uma quinta-feira eu começo lá da frente para trás, e agora eu começo de trás para frente aqui, os anunciantes, né, os mantenedores dessa programação, e eu falo da Dora 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

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E eu vou falando aqui com o pessoal que está aqui, né? Vou falando com o pessoal que está aqui, ó. O Marcos Vinícius está aí, aí sim, gurizada da fé. O Geraldo Alves Gomes também está aí. A Leonice dos Santos. O Adriano Monteiro. Eita, Adriano Monteiro, nós estávamos aqui falando com você, né? Temos que remarcar, né? A quinta-feira que nós viemos aqui, né? Vamos remarcar aí a quinta-feira aí, tá bom? A Dora Rocha já falei. O Anderson Rocha, a Eliane Silva. E o pessoal estão entrando aí, né? Adriana Mendes também está aí. Adriana Mendes da Silva Chikoski e esposo Alendande. Filhos. Creio eu que é um pedido de oração aqui. Logo, logo nós vamos estar orando pela sua família, tá bom, Adriana Mendes? A Isabela acabou de entrar também. Isabela Vitória tá aí também, ligadinha. Então vamos de louvor e na sequência aqui, né? O pastor Vanderlei tá aqui, rapaz. O pastor Vanderlei tá aqui, ele tá com a palavra. Logo, logo, né? Fique ligado aí que você já vai entrar, né? Ele vai ministrar uma palavra, vai falar da programação da igreja, né? O que está acontecendo na 11ª IEQ, ali no Jardim Santa Rita, tá bom? Então fique ligadinho aí, tá? Espere aí que depois do louvor ele já vai entrar aqui e vai ser bênção na sua vida, tá bom? E esse louvor eu dedico para todos vocês que estão aí ligadinho na sintonia.

0: É isso aí, retornamos aqui, senão não dá tempo de nós conversar um pouco, né? Cícera Santos, né? A Leonice falei, a Priscila Eduarda também tá aí conosco, a Ivone Schiavini, a Aparecida de Matos, a Elizabeth Dias também tá aí, o Wagner Damiano, né? Sempre bonito, né, Wagner?
1: Piadas Bike.
0: Joel Gerlin também tá aí, o Pastor Joel. O Pastor Wagner também tá aí conosco, né? Casturina Sota da Silva também tá aí conosco. Boa tarde, a paz, né? Como eu prometi, né, agora retornando, né, eu já passo aqui pro Pastor Vanderlei Marçal, né, ele que está incumbido da palavra nessa tarde aqui, ele vai ministrar, logo logo nós vamos falar, né, dos eventos que está acontecendo ali na 11ª EQ, né, fique conosco aí, né, que Deus tem uma palavra para o seu coração, tá bom? Tá com você aí, Pastor Vanderlei, deixa Deus te usar aí.
1: Olá, gente, boa tarde, paz seja convosco. É uma alegria estar aqui mais uma vez nessa rádio abençoada, né, filhão? E junto com meu filhão, o pastor José, esse trabalho que já tem alguns anos já. E eu tenho certeza que tem levado não só uma palavra, mas também uma direção para muitas pessoas, né, que acompanham essa programação semanalmente. E estar aqui é uma grande alegria, estar aqui nesse tempo de não só de levar uma palavra, mas também de interação, né, com vocês, ouvintes, com as pessoas, né. Enfim, independente de religião, credo religioso, nós estamos aqui para levar uma palavra de fé, né, da parte de Jesus. E nessa tarde eu quero compartilhar uma palavra especial com vocês. Essa palavra eu estava ministrando domingo passado no culto de Santa Ceia e falou muito ao meu coração. E eu estava agora, antes de vir para cá, tá saindo agora do velório, eu fui dar um abração lá na minha filhona Viviane, né, na família deles lá. Hoje nós se despedimos do corpo do nosso irmão Raimundo, o Diamante Negro, né, o nosso saudoso Raimundo, uma pessoa que eu até disse lá, tenho uma gratidão imensa, tanto por ele, quanto pela Valdete também, nossa saudosa Valdete, porque são pessoas que, quando eu iniciei lá atrás, Pastor José, nossa, me ajudaram demais no ministério, me ajudaram bastante, e quando a gente começa, toda ajuda, né, sabe, é um empurrão, assim, um impulso que a gente não tem palavras, né. E esse casal, eu tenho uma gratidão imensa por eles. Com certeza eles estão se encontrando lá nos céus, né? É um casal que Deus recolheu. E eu tenho certeza que cumpriu um propósito aqui na Terra. Deixaram um legado muito grande para a família, para os filhos. Aqui nessa rádio também. E eu tenho certeza que os céus estão em festa. Porque esse homem, realmente, ele está descansou das suas ações. E é uma pessoa que deixou um legado, eu disse hoje para eles lá no andamento do velório, para a família, para os filhos e para as netas, né? Com certeza. E nessa tarde eu quero compartilhar uma palavra com vocês, quero antes de mais nada deixar um abraço aqui, um beijão para minha esposa, minha princesa, pastora Rosane, o meu netinho, o João Miguel também, né? Está conosco aí, os filhos foram viajar e deixaram com nós, deixaram ele com a gente aí, tá lá, teando fogo, né, com a avó lá, na casa, ai, ai. Queridos, essa palavra que eu quero compartilhar com vocês aqui no Evangelho de Mateus, capítulo número 15, verso 8. Vocês conhecem bem essa palavra, essa passagem. E ela diz o seguinte, é uma repetição, na verdade, que fala o profeta Isaías. Diz o seguinte, esse povo me honra com seus lábios,

mas o seu coração está longe de mim. E em algumas traduções fala: esse povo me honra com seus lábios, com a sua boca me honra, mas o seu coração está longe de mim. Então, essa palavra ela tem queimado meu coração durante esses dias, e eu trouxe a palavra domingo à noite no culto de Santa Ceia, que nós tivemos domingo passado na nossa igreja. E foi um tempo assim que eu pude realmente colocar assim, algumas coisas que estavam no meu coração, compartilhar com a igreja, num tempo de mesa, num tempo de comunhão. E uma das coisas que eu estava enfatizando domingo à noite lá foi que a gente vive numa geração que a gente aprendeu a falar de tudo, né? Uma geração que aprendeu a falar de amor, de felicidade, de compromisso e de entrega. Mas, na verdade, mesmo que a gente vive nesse tempo, nessa geração, onde muitos cantam, muitos pregam, oram até em línguas, muitos são dotados de bens, de dons, né? E talentos, mas mesmo assim, eu vejo o seguinte, que eu vejo que muitas pessoas ficam só nessas ações, mas são muitas vezes palavras que não condizem com a atitude. Eu vejo que falta bastante, hoje mais do que palavras, hoje falta muita atitude hoje, Pastor José, eu vejo hoje. Não sei se é só a minha impressão, mas eu vejo que... Acredito que eu comungo da visão de muitos pastores e pastoras no dia de hoje, muitos líderes também no dia de hoje, que é uma geração assim, que fala, mas em contrapartida não corresponde com as atitudes daquilo que falam. E eu estava falando, citei agora há pouco aqui na abertura aqui, sobre até o pastor José deixando aqui os sentimentos para a família da Viviane, pela perda do seu pai. E eu tenho que falar isso aqui, não estava nem na programação aqui, não. Mas quando eu assumi a igreja dessa minha aqui, onde sou pastor hoje, titular há mais de 21 anos, queridos, na verdade eu nunca quis ser pastor, sempre falei para vocês, eu nunca quis ser pastor, nunca, sabe, deixei esse propósito no coração ser como um alvo para mim, nunca. E as coisas aconteceram de uma forma natural, e quando as coisas é de Deus, vai acontecendo de uma forma que às vezes você não entende, mas você aceita, porque quando vem de Deus, irmãos, não traz confusão. E eu lembro que hoje, graças a Deus, dessa mulher aqui, hoje ela tem uma casa, uma identidade, hoje, né, pastor José? Hoje, uma casa abençoada, que a gente agrega bastante filhos e filhas na fé, homens e mulheres chamados, e o pastor José é um filhão dessa casa que, realmente, Deus usa ele de uma forma extraordinária, não só ele, mas a esposa dele também, a Josnara. E como eles, a gente tem bastante filhos, obreiros ali, pastores e pastoras que ama o chamado e fazem as coisas para Deus com amor. E o Raimundo, ele é uma pessoa que ele congregou com nós desde o tempo do pastor Bock, quando a gente compramos ali o lote, a igrejinha de madeira. Tem todo esse processo que eles passaram com a gente na Valdete, né? Eu lembro que nós estávamos uma vez num trabalho ali, assando costelão, fogo de chão, com o irmão Cidinho, e a Valdete, ela era a cozinheira ali. E o irmão Raimundo sempre ali apoiando, sabe? O Raimundo era aquela pessoa que ele não orava assim, não gostava de falar em público, não tinha assim. Ele não gostava de ficar nos holofotes, nunca foi assim, irmão. Mas por trás, ele dava aquele apoio financeiro. Ele sempre teve esse amor, sabe? Esse amor, como dizer assim, incondicional de poder ajudar. E eu me lembro que quando eu assumi a 10ª aqui, gente, ali. Ela era bem precária, assim, a situação, assim, porque, na verdade, a obra começando, irmãos, não é fácil. A gente mata um leão por dia, deixa uns dois amarrados à espera para outro dia. Essa é a verdade. E eu lembro que, quando eu assumi, estava aí no tempo de um verão, a gente não tinha... Mal a gente tinha parede, quem diria, ar-condicionado ou ventilador. E eu me lembro que daí eu cheguei um dia no culto, e aí tinha o irmão que morava nos fundos, porque não tinha nem grade ali, José. Era tudo aberto ali, aberto, e eu lembro que tinha uns ventiladores, umas caixas de ventilador novos, esses ventiladores, assim. E eu me lembro, falei, mas quem que entregou aqui, quem comprou, porque a gente não tem dinheiro, não tem condições. Não, o irmão entregou aqui e não falou quem que era. Mas aí eu desconfiei que era o irmão Raimundo, porque o irmão Raimundo, ele era desse tipo de coisa, ele fazia esse tipo de coisa, ele não gostava de que nem que citasse o nome dele. Olha isso, rapaz, imagina só, a gente, um calorzão, pastor. E eu lembro que ele foi, acho que, se não me engano, acho que 6 ventiladores ele comprou. Novinho, mandou entregar lá. Rapaz, para nós foi uma alegria tremenda. E passou-se um tempo, nós cercamos a igreja, colocamos já, né, ali grátis.

0: na frente. E eu lembro que, gente, a gente mal tinha cadeira. Tinha uns bancão lá que, quando a gente sentava, quem tinha problema de coluna, misericórdia, né? E aí eu lembro que nós, pastores, não tínhamos nem lugar para sentar assim no altar, aquele tempo que os pastores sentavam no altar. Eu lembro que, de repente, um dia eu cheguei na igreja, tinha umas cadeiras almofadadas, rapaz, mas pensa o capricho. Não sei se você lembra umas cadeiras vermelhas, até de.
1: Não
0: Não sei se você vai lembrar, filho.
1: era do tempo da
0: Ah, a
1: Josnal, eu acho
0: Josnara
1: que
0: vai lembrar, sim.
1: eu cheguei e já tava.
0: É. E aí, filho, eu lembro que chegou essas cadeiras, mandaram entregar lá, rapaz. Elas custaram uma fortuna, né? E ninguém também falou quem tinha doado, ninguém disse quem que tinha comprado, né? Mas eu lembro e eu desconfiei. E eu falei assim: é o irmão Raimundo, e é com certeza ele. E era ele, rapaz, ele. E sempre ele fazia esse tipo de coisa. E ele sempre falava: pastor, eu estou ajudando aqui você, mas não fala meu nome lá, sabe? Deixa eu aqui realmente no cantinho, é um propósito entre eu e Deus. E isso é algo que eu falo, até me emociona, porque pessoas que investiram na gente. Pessoas que realmente amavam o reino de Deus, o Deus do reino, pessoas que faziam isso não para aparecer, não buscando holofotes, não buscando, sabe, visibilidade, não buscando plateia, não buscando, sabe, público, mas pessoas que tinham um amor incondicional. E o irmão Raimundo, o Diamante Negro, ele tinha esse amor, com certeza. E mesmo ele congregando lá com o meu amigo pastor Gilberto da Assembleia de Deus, que é um pastorzão abençoado, um amigo meu. Ele sempre fez esse tipo de coisa, sempre gostou de fazer, sabe? Sempre teve esse amor, esse zelo pelas coisas de Deus. Não é à toa, não é à toa que a Valdete, ela gravou, se não me engano, acho que uns três, eu não sei se o João Valdir lembra, acho que uns três ou quatro CD ela gravou, né? Acho que mais ou menos, né? Três, né? Três. Não é à toa que ela teve esse apoio, porque ele era um apoiador, sabe? Não, além de esposo, marido, de avô, pai, ele sempre apoiou incondicionalmente o ministério da Valdete. Por quê? Porque tinha né, esse apoio. A Valdete sempre falava para mim: pastor André, eu faço as coisas, eu trabalho, né, para Deus, mas o meu suporte realmente é o Raimundo. O Raimundo, ele é aquela pessoa que dava aquele suporte, aquela base, aquela tranquilidade. E eu vejo assim, sabe, José, filho, como que é importante hoje, como que faz falta hoje. Hoje, graças a Deus, a nossa igreja está mais consolidada hoje, graças a Deus. Eu louvo a Deus por isso. Mas eu vejo que muitas igrejas estão começando hoje, muitos ministérios estão começando, alavancando. Como que faz falta hoje esses Raimundo da vida, né? Esses Raimundo que amam o reino de Deus e Deus reino. Como que faz parte? Ó, não haja vista nos programas da rádio. Ele mantinha, né? Ele mantinha, né? Você hoje, graças a Deus, filho, hoje você tem em outro patamar hoje, graças a Deus. Você tem hoje, se você estalar o dedo, chove hoje de pessoa querendo te patrocinar hoje, né? Mas quando você começou, é verdade ou não? E eu sempre, e o pastor José é uma pessoa que ele não gosta de pedir nada. É a pessoa assim, ele é bem assim nessa parte, assim, bem criterioso, bem assim, bem reservado. Ele fala: filho, tá faltando alguma coisa lá, filho, né? Eu não quero que você tire dinheiro do teu bolso para ficar investindo lá. A igreja vai ter o suporte. Mas ele nunca, nunca falou: pastor, tô precisando, nunca. Sabe por quê? Porque ele sempre, Deus colocou pessoas aqui para ajudar ele, para patrocinar esse programa. E essas pessoas que ele divulga aqui, irmão, que tem o caderninho aqui, ó. Sabe, o caderninho aqui. E tem pessoas realmente que se oferece para vir, né? Se oferece, que eu sei, se oferece para vir lá. E se ele pegasse, ele ia passar a programação inteira divulgando aqui, né? Mas não tem, graças a Deus, irmão. Por quê? Porque tem muitas pessoas que amam também o reino de Deus, o Deus do reino, e tem essa liberalidade. E para se encaixar nessa palavra que eu trouxe nessa tarde, tem pessoas que são assim, pessoas realmente começam, fazem grandes promessas para Deus: ah, Senhor, se o Senhor me curar, se o Senhor restaurar minha família, meu casamento, eu vou trabalhar na tua obra, vou trabalhar para ti, né? Porque, irmãos, ninguém faz a obra de Deus. Quem faz a obra de Deus é Deus. Ele levanta pessoas para trabalhar na sua obra. Eu trabalho na obra para Deus, irmão, na obra de Deus, irmão, há mais de 25 anos, 26 anos. Mas eu não faço a obra dele. Quem faz a obra é Deus. É ele que é o Deus zeloso, cuidado. Ele levanta pessoas. E ele levanta pessoas ao meu lado, junto com a gente, né, para trabalhar, para corroborar na obra dele. Então, é ele que levanta mantenedores. É ele que faz as coisas acontecer, queridos, para você ter uma ideia. É na rádio, é nas igrejas, nos trabalhos missionários, é ele que faz as coisas acontecer. Porque nós não fazemos nada, nós corroboramos. É Deus que levanta esses Raimundo, né? Essas Valdete para trabalhar, esses homens, mulheres de Deus para fazer as coisas acontecer aqui na rádio.

fora da rádio, e às vezes pessoas que estão cumprindo um propósito, um chamado, porque lá atrás estiveram em uma situação, né, bem realmente complicada. Eu estava ouvindo um pouquinho da história do Raimundo, falando, vou falar um pouquinho dele hoje aqui, né? Ele merece, a história dele merece. Quando a Viviane, que é a minha filha na fé, filha dele, sempre falava que quantas vezes ela chegou da faculdade, via eles vendendo espetinho, lanche ali no gramadão ali, rapaz, naquele frio, para poder manter a família e a casa, né? Naquele frio, e ele estava ali, sabe, trabalhando com dignidade, com amor. A Valdete, quando ela tinha lá o restaurante dela na Vila Porte, meu Deus, né? E trabalhava ali com amor. Não sei se já o Valdir conheceu ali. Não conheceu? Rapaz, você não sabe que comida que você perdeu. Viu? Já comeu, né? Que, meu Deus. E ela fazia isso com muito amor, sabe? Com muita dedicação. Não para defender o leitinho das crianças, mas fazia com amor as coisas. Defendia o pão, mas com amor, sabe? Com alegria, com a simplicidade, o atendimento que eles faziam ali. Era algo extraordinário. E o cuidado que eles tinham com as coisas de Deus, assim, sabe? É coisa que eu tenho muita saudade, assim, de ver as pessoas no dia de hoje. Hoje, as pessoas chegam lá na nossa, pastor, ora lá para o meu trabalho, minha empresa, porque quando Deus abençoar, eu vou fazer tal coisa. E as pessoas ficam só hoje na falácia, hoje, pastor, né? Pessoas hoje têm muito raso hoje, querido, hoje nas palavras. Pessoas hoje que, às vezes, elas não conseguem ser constante nas suas atitudes, como são as palavras hoje. E a questão aqui, ó, que Jesus disse aqui, ó, este povo me honra com seus lábios, mas o seu coração está longe de mim. E não é de hoje que eu venho falando, queridos, que as pessoas hoje, depois que Deus abençoa, tem uma espécie de uma amnésia. Deus começa a prosperar o trabalho, começa a prosperar os negócios, começa a prosperar a família, elas não têm mais tempo para Deus. Elas não têm mais tempo para vir para a casa de Deus, não tem tempo mais para orar, não tem tempo mais para jejuar, não tem tempo mais para fazer, para evangelizar. Elas abdicam o tempo de Deus em prol de si próprio. Sabe, elas colocam Deus como servo delas para suprir as suas mazelas, né, os seus caprichos, e elas esquecem, lamentavelmente, as coisas de Deus. Deus abençoa, abre a porta. Se elas contribuírem, elas param de contribuir, muitas delas. Não vou dizer que é uma regra, mas muitas delas, infelizmente, elas param, elas deixam. Elas parece que tem uma amnésia, esquece de onde que elas estavam, esquece de quem elas eram, da onde Deus tirou elas, da onde Deus fez realmente elas crescer, se levantar, se projetarem. E elas esquecem. E é por isso que eu até falava domingo à noite no culto de Santa Ceia, que muitas pessoas estão uma inércia, irmãos. Às vezes o negócio delas não decola, o negócio delas era para crescer, para alavancar. E elas não conseguem sair daquelas inércias, sabe por quê? Porque elas imitam Deus, limitam Deus nas suas vidas. Quando Deus começa a abrir as portas, começa a abrir ali um pouquinho ali as torneiras, elas começam a se fechar, elas se fecham para as coisas de Deus, elas não trabalham mais com a figa nobre de Deus, elas não têm mais tempo. Sabe? Elas mesmas se limitam e Deus não consegue mais fazer com essa pessoa alavanca. Por quê? Porque elas mesmas já deixam, metem os pés pelas mãos. E é assim que acontece, irmãos. Eu sei que eu estou falando e eu tenho certeza aí que muitos pastores que estão me ouvindo nessa tarde aí vão me ouvir por essa live. Eles também estão de acordo com essa linha de pensamento meu, porque tem muitas pessoas, pastor, que não vivem a plenitude. Essa é a palavra que eu quero, que estava encontrando. Elas não vivem a plenitude de Deus na sua vida. Por quê? Porque quando Deus começa a abrir ali as comportas, as torneiras, elas mesmas retêm a bênção. Elas mesmas retêm o agir de Deus e elas não conseguem alavancar. E aí fecham as vendas, fecham os negócios, fecham o ministério, sabe? E elas se travam. Por quê? Porque elas falam uma coisa, mas agem totalmente contrária. Totalmente contrária ao propósito que Deus tem na vida delas. Mas nessa tarde, queridos, Deus não quer que nós possamos realmente ficar nessa inércia. Pelo contrário, assim como muitas pessoas fizeram também, irmãos, falaram e não agiram, como eu citei o apóstolo Pedro, Judas e quantas outras pessoas. Jesus, ele prometeu que ele ia morrer no meu lugar, no teu lugar, e ele cumpriu. Ele prometeu que ia me amar, te amar, e ele cumpriu e continua nos amando. Tudo que ele prometeu, ele cumpriu. Ele prometeu que ia se entregar por nós, se entregou. Que ia ressuscitar e ressuscitou. Então todas as promessas que Deus tinha a meu respeito e ao seu

a respeito dele para conosco, como Salvador, como Senhor em nossas vidas. Ele prometeu, ele cumpriu. E o propósito que ele tem, não só na minha vida, na vida do pastor José, na vida do jovem Valdir aqui, esse jovem que trabalha há anos na rádio aqui, irmãos, transmitindo a palavra de Deus através do som dessa rádio, né? Do som, né, dessa rádio, onde chega, das lives, né? Das vias sonoras dessa rádio, das ondas sonoras. Ele tem levado a palavra de Deus há anos, acompanhou a missionária Valdete por anos aqui nessa rádio. Pessoas realmente que às vezes falam uma coisa, mas lamentavelmente age de uma forma contraditória ao que elas falaram. E é como que acham ou pensam que Deus se esqueceu. E Deus não se esqueceu, queridos. Deus não se esqueceu por quê? Porque Deus lembra. Deus lembra quando você prometeu para ele que ia trabalhar com ele, para a obra dele. Deus lembra quando você ia prometeu para o teu pastor, para a tua pastora, que você ia estar com eles caminhando. Deus lembra do propósito que você fez realmente quando Deus curou a tua família, restaurou o teu casamento. Deus lembra quando você queria passar aquele concurso e você falou: ó, Senhor, se eu passar no concurso, a minha vida vai ser trabalhar para o reino de Deus, porque eu quero dedicar a minha vida. Deus lembra. Pessoas que estão hoje, que prometeram muitas coisas para Deus, mas estão de braço cruzado na vida espiritual, na vida ministerial, na vida financeira, na vida, irmãos, enfim, no seu cotidiano, que pararam a sua vida e estão numa inércia e eles, lamentavelmente, estão patinando. E Deus traz a memória nessa tarde, irmão, nessa programação, que Deus lembra. Você que está começando algo no propósito com Deus, Deus lembra o que está falando. Cuida bem o que você vai falar, vai prometer, porque Deus lembra. Deus não tem problema de esquecimento, de amnésia. Deus não tem Alzheimer. Deus lembra. Deus, ele vai prometer, e às vezes ele vai cobrar, irmãos. Quando Deus cobra, a gente sente, né, pastor José? O coração queima, irmãos, né? Vem à tona, Deus lembra, e ele, quando ele cobra, irmãos, o cobrar de Deus, irmãos, faz nosso coração sangrar. Então, que nós possamos voltar nessa tarde, irmãos, sabe? Ao início, fazer realmente uma caminhada de volta e voltar ao propósito. Deus lembra quando você começou esse trabalho, essa empresa, esse negócio. Quando você começou o teu ministério, Deus lembra como você estava. Mais quebrado do que arroz de terceiro. Arrebentado. É por isso, pastor José, que quando eu vou, sabe, hoje, seja uma visita, seja uma programação, onde que Deus me leva? Deus me dá a oportunidade de eu estar, irmãos. Sabe, com pessoas. Eu sempre procuro fazer como se fosse minha última vez. Sabe por quê? Porque Deus lembra da minha intensidade lá atrás. Deus lembra. Deus lembra. Queridos, eu sempre falo algo. Eu tenho um propósito com Deus. Quando eu conheci Jesus, antes de eu querer ser pastor, Deus me chamar para ser pastor, para o pastoreio, para o ministério. Eu lembro que eu tinha e tenho um propósito até hoje, irmãos, de orar todos os dias. Irmãos, e você não sabe como é difícil esse propósito. Você não sabe como é difícil. Por quê? Porque até na correria do ministério, irmãos, se você descuidar, você começa a se inundibriar, irmãos. E, Deus entende. Não, Deus não entende. E eu lembro uma vez, pastor, vocês já ouviram falar uma vez, que eu trabalhava no transporte coletivo, eu estava uma vez plantando o terminal aqui no Foz. Eu tinha 20 e tantos anos naquele tempo. E eu estava num horário de propósito, irmãos, que depois eu tinha que ir para um culto de ceia, né? E eu lembro que eu entrei no banheiro público, irmãos, do TTU. E eu levei uma caixa de papelão, que ele dirá onde. E eu dobrei meu joelho e fiquei ali alguns minutos em oração naquele banheiro, irmãos. Em oração. E às vezes quando... E eu vou falar para você, mas eu estou acostumado. Não. Todos os dias, irmãos, nesse tempo com Deus, que eu vou para o meu quarto, onde eu estiver. Às vezes no hotel, às vezes numa casa que estou viajando, num local que eu estou realmente fora de casa. Às vezes numa viagem até do ministério. Deus faz eu lembrar desse tempo lá, irmãos, de onde ele me tirou. E às vezes eu vou arrastar, a carne não quer, porque a nossa carne não quer isso. Nossa carne quer que você tenha dó de você. O Espírito leva a minha carne arrastando, leva lá atrás desse tempo lá. Naquele banheiro, irmãos, às vezes com um cheiro não agradável. Naquele tempo, aquela intimidade, é que Deus não deixa eu cair. E ontem mesmo eu estava orando outra tarde em casa, antes de eu fazer minha corridinha na parte da tarde. E aí o meu netinho tá com a gente agora, tava falando antes ali. O meu filho e menor estão viajando de férias. E o meu netinho pegou, ele conseguiu abrir a porta do meu quarto. E daí
É daí a

0: Eu lembro que eu escutei a voz da pastora, o vovô tá orando, filho. E ele subiu cedo da minha cama, onde que eu tenho o local. A pastora, o vovô tá orando, filho. E ele subiu cedo da minha cama, onde que eu tenho o local. E ele dobrou assim o joelho e olhava para mim, orando e mexendo a boquinha. Eu falei, meu Deus do céu, né? Então, e não só Deus lembra, irmãos, mas as pessoas estão nos vendo. Alguém está te assistindo. Alguém está assistindo tuas ações e tuas atitudes. Então, queridos, às vezes, quem sabe está passando uma luta na tua casa, na tua família, às vezes até com os filhos, às vezes no casamento. Querido, continue perto de Deus, porque continue perto de Deus, porque quando você se aproxima de Deus, alguém está te imitando, alguém está te vendo e você está projetando um legado para a tua geração. Olha, meu pai e minha mãe estão lá perto de Deus e é lá que eu quero estar, é lá que eu devo estar. Porque quando eu quiser realmente um norte dos meus pais, é para ele que eu tenho que mover. É para lá que eu tenho que ir. Então, que nessa tarde, irmãos, nós possamos entender essa palavra. Que você possa não só falar, mas que você possa também agir de acordo com o que você fala, com o que você diz, com o que você pensa. Em nome de Jesus. Deus abençoe a tua vida, tua família e a tua casa, o teu ministério nessa tarde. No nome de Jesus.
1: É isso aí, tá conosco aí, né? O Jefferson Brum entrou, o Grumer Ricardo
0: Meu
1: Oliveira.
0: filhão, nosso filhão aí, né? É.
1: É, tá.
0: Deus abençoe, filho. Saudade de você,
1: O
0: dessa
1: Rafael
0: família.
1: Antunes também tá aí, a sogrona, né? Isanita Ribas
0: Eita,
1: também
0: minha
1: tá
0: sogra é
1: aí.
0: uma benção.
1: Ah, quem mais? Quem mais? A Tatiane Souza. Pastor Valdir Bock também tá aí.
0: Ê,
1: Eita
0: paizão!
1: glória. Vanderlei Antunes, lá da JVR, né? Manda um abraço pro pessoal da igreja aqui do Sol de Maio. Um abraço aí para vocês. A Helena Guimarães entregou o pastor Valdir, falou que a missionária Valdete trazia marmita pro pastor
0: Aí, ó,
1: Valdir. Eita, aí, ó. Eita glória. José de Oliveira também tá aí.
0: cunhadão.
1: Matheus Sontag tá aí. A Dirce Camargo, a mãe do Marquinhos, né? Falando
0: Eita.
1: em mantenedores aqui, ó, quem? O Carlos Bondanese, lá da Mecânica BBB, também tá aí. Glória a Deus, né? É, a Lídia Costa também tá aí. E lembrando aqui, quem deu o pontapé aqui para mim entrar aqui, Pastor Valdir, foi o Marquinhos da MR Vidraçaria. Ele
0: Marquinhos.
1: falou: é, você vai entrar na rádio? Então tá aqui, ó, o primeiro mês. Deu, pagou. E eu tô aqui até hoje.
0: Você vê, né, filho? E o que Deus fez na vida do
1: Na vida do Marquinhos, cara.
0: a mãe dele tá ouvindo, o que Deus
1: Nossa.
0: fez ali na vida do Marquinho, da Bianca, a família, né? Que a gente, nossa.
1: Sim, o Jefferson Burgila também, né? Que, meu Deus,
0: Jeff Fugila.
1: é tantas pessoas que a gente vê ali. É, essa semana mesmo eu tava conversando com o Douglinhas, né? E a gente falando, né? E estávamos brincando aqui, né, sobre aquele assunto lá da praia lá, né? Eu nunca tive assim a ajuda de ninguém, né, pastor? Às vezes Deus, né? Deus faz as coisas acontecer, né? E a gente vê Deus agindo, né, tão grandemente, né, na vida das pessoas. As pessoas vêm acompanhando, né? As pessoas que entraram ali, né? Como o pastor mesmo fala, né? Às vezes chegamos na igreja tudo arrebentado. Eu também cheguei dessa forma aí. Todo arrebentado, né? Família desestruturada. Deus estruturou, né? Deus abençoou. Então, só temos, né, que servir a ele, né? E entrou aí também, né, o pastorzão, né, o Adão Aleixo, lá de
0: Eita,
1: Medianeira,
0: meu
1: também
0: amigão,
1: tá aí.
0: pastor
1: Não,
0: Adão.
1: nunca perde, né, a programação, né? Já falei para ele, já, qual é, vim para Foz aqui, ele dá um pulinho aqui, né, na quinta-feira aqui. Deixar para vir na quinta-feira aqui para Foz aqui. Glória a Deus pela vida do pastor Adão. O Anderson Silva acabou de entrar aí também, né? Eu vou fazer aqui o segundo bloco aqui dos mantenedores aqui rapidinho, tá? E nós já vamos conversar mais um pouquinho com vocês. 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

0: 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Domingão, né? Hoje, quinta-feira, né? Nós temos o Papo de Homens, né? Então, você, homem aí que está nos ouvindo aí ou assistindo pela live, você é o nosso convidado especial. Não dá pra ler as mensagens aqui ao vivo aqui, cara, que a gente dá risada. O pastor Vanderlei tá fininho, tá tomando um Monjaro, pastor Valdir.
1: Quem é o Anderson?
0: Imagina quem que é. Tá mais fino que a subiu de papuda. Então, tá aí, né? Hoje é quinta-feira, às 19h30. Então, o nosso Papo de Homens, você homem, é o nosso convidado especial para estar ali na Rua Oscar Alfredo Franco, 321, Jardim Santa Rita. Domingão, né? Começa, né? O seminário da família, né,
1: pastor? Conferência, domingão, começa a conferência da família. Vai ser algo muito forte. Encerramos agora o seminário, né? Terça-feira, que bênção, né? Que palavra daquela jovem, né? Meu Deus, a Jamila trouxe uma palavra muito forte. Na verdade, as quatro ministrações, terça-feira, gente, foi algo muito forte desse seminário Ruá. E agora a gente vamos começar agora a conferência da família. Um tempo, irmãos, de ativação. A gente está vivendo um tempo muito, muito intenso na nossa casa, um tempo de alinhamento, um tempo de busca. Nós temos pagado um preço muito grande para esse ambiente. Mas Deus, Ele está realmente derramando a sua graça, a sua misericórdia, o seu poder, o seu espírito. Eu tenho certeza que essa conferência vai ser, sabe, um agir, uma ativação em cada lar, em cada família. Então eu quero convidar você aí, você que mora naquelas regiões lá, vem nos visitar, vem lá, porque vai ser um tempo de Deus para a tua vida e para a tua família.
0: É isso aí. E eu quero que o senhor já faça a oração final aqui, pastor. Sim. O Wagner Rodrigues, ele pede para ele e para toda a sua família. E tem aquele jovem também, né? Lá em cima, lá no começo, lá... A Adriana Mendes também, né? Pela família da Adriana Mendes e o Wagner também aqui. Wagner Rodrigues.
1: Amém?
0: Amém.
1: Senhor nosso Deus e Pai, nessa tarde, Jesus, eu levanto o meu clamor, Senhor, por cada pessoa que tem nos assistido, que vai assistir essa live e está nos ouvindo pelas ondas dessa rádio, Pai. Meu Deus, que essas pessoas que tiver, pessoas que estão enfermas, a família do Wagner, a família, Pai, aqui, Pai, da Adriana, Pai, seus familiares que se encontram enfermos, Pai. Pessoas que estão, quem sabe, passando por dificuldade, Pai, na família, no casamento, com filhos. Filhos que estão muitas vezes nas drogas, Pai. Pais que têm chorado, o coração tem sangrado para a situação, Pai. Vai de encontro, Pai. Liberte as pessoas da escravidão dos vícios, Pai. E acima de tudo, Pai, cura as pessoas também de enfermidades emocionais, espirituais, depressão, ansiedade. Ó Deus, eu oro nessa tarde, Pai, por cada pessoa que estão, quem sabe, no hospital municipal.

0: Municipal, no Catarata, no Costa Cavalcante, lá no Oncologia, no Costa Cavalcante, Pai. Leva, Pai, a tua cura, a tua esperança, a tua vida abundante. Também oro para o meu tio que está lá em Formosa, Pai, o tio Manuel, internado, que o Senhor curar ele, restaurar os seus pulmões. Meu Deus, que haja cura na vida do meu tio. E assim como cada pessoa, Pai, cada ente de cada pessoa que tem realmente orado, clamado, Pai, pessoas que estão em uma situação complicada, Pai, nessa tarde, que o teu favor, a tua graça, a tua misericórdia, o teu amor os alcance, os cure e os liberte de todo mal, em nome de Jesus.
1: É isso aí, e quinta-feira que vem, né, nós estaremos aqui, se Jesus não voltar, né, com mais essa programação aqui abençoada, Somos a Igreja, a partir das 17 horas, que a paz seja no coração de cada um de vocês.
0: Amém.

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1: O túmulo de Jesus. Quando visitamos um cemitério, encontramos muitos túmulos e sepulturas, monumentos de mármore enfeitados e canteiros floridos. Muitos personagens históricos foram sepultados com honrarias e em belos monumentos, tendo seus nomes e feitos gravados em mármore ou esculpidos em bronze, mas sempre com a frase "aqui jaz". O túmulo de Jesus é diferente de todos. Está vazio e aberto, pois o próprio anjo pronunciou: "Ele não está aqui, ressuscitou como havia dito", mostrando ao mundo a vitória do nosso Redentor. A ressurreição de Jesus é a garantia da nossa ressurreição.

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0: Visão Divina. Outro dia entrei numa loja, vi um anjo por trás do balcão. Maravilhado com aquela visão divina, perguntei-lhe: Anjo do Senhor, o que vendes? Ele respondeu-me: Todos os dons de Deus. Custam muito caro, perguntei. Não é tudo de graça, é só escolher, respondeu. Contemplei então a loja, vi jarros e vidros de fé, pacotes de esperança, caixinhas de salvação e sabedoria. Tomei coragem e pedi: Por favor, embrulhe para mim muito amor de Deus, todo o perdão dele. Um punhado de fé, bastante felicidade e salvação eterna para mim e para toda a minha família. O anjo do Senhor anotou meu pedido, separou os itens e acondicionou tudo num pequeno embrulho que cabia na palma da minha mão. Surpreso, perguntei-lhe: Como é possível caber tudo isso aqui nesse pacotinho? O anjo do Senhor respondeu-me sorrindo: Na loja de Deus, não vendemos frutos, apenas sementes.

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1: O lenço amarelo. Era uma vez um jovem que se encontrava em um trem e mostrava-se muito ansioso, nervoso e caminhava de um lado para o outro. Então um senhor que já algum tempo observava disse-lhe: "Rapaz, por que estás tão inquieto?" O rapaz respondeu: "Não adianta contar-lhe, pois não podes me ajudar." E continuou ansioso, andando de um lado para o outro. O senhor mais uma vez tentou conversar com ele, dizendo: "Meu rapaz, conte-me o que está te angustiando tanto, talvez eu possa te ajudar." Então o jovem falou: "Há muito tempo atrás deixei meu pai, minha casa e fui morar longe. Fui tentar uma vida independente, mas agora resolvi voltar e então escrevi pedindo para meu pai receber-me de volta e avisei-lhe que estaria nesse trem. Se ele concordasse com minha volta, pedi que amarrasse um lenço amarelo em um galho bem alto da árvore que fica na frente da casa. Agora o que

está me angustiando é que estou chegando e tenho receio de que não tenha nenhum lenço. Então saberei que ele não me perdoou e assim seguirei em viagem. O Senhor então lhe falou: fique tranquilo, rapaz, que eu ficarei na janela e olharei para você. Quando se aproximou do lugar onde o rapaz morava, o Senhor colocou-se na janela. Passando o trem, o rapaz perguntou: e então, Senhor, viu o lenço amarelo na árvore? O homem respondeu: não, eu não vi nenhum lenço amarelo, mas muitos lenços amarelos, um em cada galho da árvore.

0: um Pai Nosso. Não digas Pai, se a cada dia não te comportas como um filho. Não digas Nosso, se vives isolado em teu egoísmo. Não digas que estás no céu, se só pensas nas coisas terrenas. Não digas santificado seja o teu nome, se não o honras. Não digas venha a nós o teu reino, se o confundes com o êxito material. Não digas faça-se a tua vontade, se não a aceita como é. Não digas assim na terra como no céu, se duvidas da existência do inferno. Não digas o pão nosso de cada dia, se não te preocupas com quem tem fome. Não digas perdoa as nossas ofensas, se guardas rancor de teus irmãos. Não digas livra-nos do mal, se amas o pecado. Não digas amém, se não entendes e não dás crédito às palavras do Pai Nosso. Às vezes, refletir em tempo pode fazer a diferença entre a vida ou a morte eterna. Sempre a decisão é nossa.
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2: As três árvores. Imaginemos três pequenas árvores que sonhavam que seriam depois de grandes. A primeira queria ser o baú mais precioso do mundo, cheio de tesouros. A segunda queria ser um grande navio para transportar reis e rainhas. A terceira árvore queria ficar no alto de uma montanha e crescer tanto que as pessoas, quando olhassem para ela, levantassem seus olhos e pensassem em Deus. Mas a primeira árvore acabou sendo transformada num coxo de animais coberto de feno. A segunda virou um simples barco de pesca, carregando pessoas e peixes todos os dias. E a terceira árvore, mesmo sonhando em ficar no alto de uma montanha, acabou cortada em grossas vigas e colocada de lado no depósito. Mas numa certa noite, uma jovem mulher colocou seu neném nascido naquele coxo de animais. E de repente, a primeira árvore percebeu que continha o maior tesouro do mundo. A segunda árvore, anos mais tarde, acabou transportando um homem que acabou dormindo no barco. Mas quando a tempestade quase afundou o pequeno barco, o homem levantou-se e disse ao mar revolto: "Sossega." E entendeu que estava carregando o rei dos céus e da terra. Tempos mais tarde, numa sexta-feira, a terceira árvore espantou-se quando suas vigas foram unidas em forma de cruz e um homem foi pregado nela, pois fora condenado à morte mesmo sendo inocente. Logo, sentiu-se horrível e cruel, mas no domingo, o mundo vibrou de alegria e a terceira árvore entendeu que nela havia sido pregado um homem para a salvação da humanidade e que as pessoas se lembrariam de Deus e de seu Filho Jesus Cristo ao olharem para ela. O coração do homem pode fazer planos, mas a resposta certa vem do Senhor. Pense nisso.
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Sonhei com Deus. Sonhei que Deus falou comigo dizendo: meu filho, eu estou aqui e sei o que pensas. E eu disse: então responde-me, Senhor, por que existem pessoas tão infelizes no mundo? Deus respondeu: se apressam em crescer e depois desejam ser crianças novamente. Perdem sua saúde para ganhar dinheiro. Em seguida, perdem o dinheiro para recuperar sua saúde. Pensam ansiosamente sobre o futuro e se esquecem de viver o presente, de tal forma que não vivem nem o presente nem o futuro. Vivem suas vidas como se nunca fossem morrer e morrem como se nunca tivessem vivido. Então perguntei: que lições de vida o Senhor quer que aprendam? E ele respondeu: que uma pessoa rica não é aquela que tem o máximo, mas sim a que precisa do mínimo. E que de nada vale o homem ganhar o mundo inteiro e perder a sua alma. E aprendam que eu estou aqui sempre.

0: A vida é como uma viagem de trem. Quando nascemos, entramos nesse trem e nos deparamos com algumas pessoas que julgamos estarão sempre nessa viagem conosco. Infelizmente, em alguma estação elas descerão e nos deixarão órfãos de seu carinho, amizade e companhia, mas isso não impede que durante a viagem, pessoas que virão a ser especiais para nós embarquem. Assim é a viagem, cheia de sonhos, fantasias, esperas, despedidas. O grande mistério é que jamais saberemos em qual parada desceremos. Mas há esperança que em algum momento estaremos na estação principal e teremos a grande alegria de vê-los novamente. Façamos então com que a nossa viagem seja tranquila, que tenha valido a pena e que Deus tenha sido o condutor desse trem, para que quando chegar a hora de desembarcarmos, estejamos certos de que o caminho foi traçado por Ele.
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presença de Deus. 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

0: não se fala mais nisso.
1: Oh, glória!

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